0: eles, Bruno e Dênia, juntamente com Gustavo Lima. Lapada boa de moda, é assim que a gente gosta, viu? Pedidomusical.com.br. Quem passou por aqui foi o Gerson de Oliveira. Ele tá com a gente em BH. Turma boa de BH, adoro, viu? Beijo pra toda a turma de Minas aí na sintonia sempre.
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2: 9:14.
1: Boa noite.
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0: mas todos vocês, verdade. Se não fosse vocês, a gente não tava aqui hoje. Pode ter certeza. Muita gente desacreditou da gente. Esse cara batalhou muito pra chegar onde ele tá hoje. Eu cheguei na vida dele pra somar, pode ter certeza. Que a gente tá fazendo uma história brilhante. E a gente se orgulha muito da nossa história. Obrigado. E vocês fazem parte da nossa história. Muito obrigado pelo carinho de todos vocês. Obrigado, obrigado.
1: Obrigado, Cuiabá!
2: 922.
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0: 9:25.
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3: Eita, nós, menino!

0: Que história pesada é essa?
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2: Simbora Brasil, estamos de volta por aqui no território.
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2: Ô, coraçãozinho vem apaixonado, estrala, bebê. Agora tem eles, hein? 39 anos de carreira, tem que respeitar. Bruno e Marrone, põe aí na conta da loucura, vai.

Eu sou do João Gustavo Murilo, por aqui com crédito, tá? É, aqui você tem crédito total pra curtir o nosso território sertanejo, com muita moda, com mais emoção, sempre. Te mandar beijo aqui pra Soninha Ribeiro, ela que ouve a gente em Recife, no nosso Pernambuco. Ô, delícia! Beijo pra toda a turma de Recife aqui, sempre curtindo o nosso som.

0: 9:55.
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0: 10 e 2.
1: Tô contigo, hein?
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1: Só musicão de primeira, hein? E você aproveitando essa terçola gostosa aqui junto com a gente. Ainda é comecinho de mês. Estamos por aqui com você, hein? Mês esse, ó, de friozinho, de friaca. Mês dos namorados. Mês de Santo Antônio casamento. Ai, ai, ai. Chegando por aqui, ela, Nayara Azevedo, com essa moda top demais.

0: Vem, vem, Goiânia, vai. De lá pra cá, pra ficar bonito.
1: Gustavo Lima e a cara da derrota por aqui, misericórdia. Eu acho que a cara da derrota é quando a gente acorda em plena segunda-feira de ressaca. Aquela ressaca braba mesmo, que você não sabe nem onde tá. Esse cabelo todo esgrenhado. Acho que isso é a cara da derrota, você não acha não, hein? Me conta aqui, viu?

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0: feliz. Moleque faz o quê?
1: 10 e 18.
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1: 10 horas e 30 minutos.
2: Bora lá! Território Sertanejo. Eita, que o radinho do seu Zé tá doido pra tocar moda por aqui. Simbora.
3: Isso que é programar.
2: E ela vai brilhar por aqui, Marilinha Mendonça, com Folgado.

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Israel Rodolfo com Moral da História. Eita lapada, bebê. Segura o moído, hein? Segura o rojão. Por aqui, território sertanejo e a turminha participando aqui do Brasil inteiro. Galera do Pará, o pessoal de Goiás, Tocantins e Rio Grande do Sul. Beijo pra todo mundo curtindo aí a nossa programação.

0: 10h42.
1: Boa noite!
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0: 11-2.
1: E o Radinho dos Seus é estralando o sucesso aqui hoje, do jeitinho que nós gosta. Moda apaixonada, batidão animado. E muito mais, hein?
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1: Eita, essa aqui é top demais, é linda. Traia véia, lembrança boa.

0: o som do Lobé. Repete comigo, ó, território sertanejo. Simbora, bebê, chama na bota, chama no chapéu que a gente tá por aqui com você, do seu ladinho, misturando o som do campo, o som da cidade. E aí você aproveita sempre aí, ó, pela internet, nos nossos canais oficiais, no nosso site, e você sempre de rádio ligado por aqui.
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0: Murilo Ruf,
1: muito barulho, Fortaleza!
2: 11h31.
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3: Olha eles, os meninos da pecuária por aqui. Vamos lá, Léo e Rafael.
5: Meus amigos me perguntam lá na escola quando eu cresci, que eu vou ser. Eu falei que eu sou formada na pecuária. O menino da pecuária.
6: Ponta, ponta.

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0: Matheus e Cauã e Jorge Matheus Pactos. Essa é pancada, hein? Eita lasqueira. E é com essa que a gente fecha o nosso encontro de hoje. Obrigado, Brasil. Gratidão a você de toda a nossa cidade e região, sempre por aqui. Eu volto amanhã no mesmo horário aqui, direto do nosso palco, da nossa arena, pra você, junto com você sempre, viu?
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2: 11:43.
3: Eu não me arrependo, mas eu não recomendo, viu, gente?

0: 11:48.
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3: Quem tá pegando, não tá reclamando não, viu?
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0: faz barulho! Olá, Dobinha! Tô te vendo, querido. Obrigado pela presença aí, tá? Tamo junto. Renatinho também.
1: 11h55.
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0: meia-noite 33.
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0: salva de palmas, meu amigo Gustavo Lima.
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3: 1:17.

0: Quem gostou, bota a mão pra cima e bate o palma!
1: Cadê os gritos pro Gustavo, gente?

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0: Que emoção.
1: Quem gostou faz barulho!
2: Obrigado, gente, por essa noite maravilhosa, esse sonho que a gente tá realizando, tá bom? Deus abençoe todo mundo.
3: Duas e 26.
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0: Parabéns, meninos.
1: Obrigado, meu irmão.
0: Parabéns, meninos. Vocês são 10. Obrigado a vocês pelo carinho. Sucesso.
1: Pra tudo que
0: sucede pra vocês. Mata-me um CD. Parabéns, meninos.
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2: 5 e 4.

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0: Então, né, turma, agora 5:07, bom dia pra você, obrigado pelo carinho da audiência. Lembrando que hoje é quarta-feira, né, gente? Quarta-feira, dia 3/6/2026, né, gente? Bom dia, esta é sua Rádio Clube 87.9, diretores Petronilho Alves de Moura e Carlos Martins. Administrativo Lázaro Pereira, bom dia. Então, né, gente, estamos chegando para 87.9 em Cesarina de Goiás e Palmeiras de Goiás. Obrigado a todos vocês, este é seu Sertão Caboclo, eu sou o Divino Dantas, estou por aqui até às 8, vou trazer muito modal. Vamos deixando um bom dia para vocês, guarda, padeiros, nessa turma da madrugada, a turma do curral, a turma que puxa o creme, bom dia para vocês. Bom dia para meus amigos de boleia, motoristas. Bom dia para a turma também ligada, né, gente? Quero deixar um bom dia também para vocês aí, meus amigos gari. Bom dia para vocês, obrigado pelo carinho da audiência, tô por cá, viu? É, gari, varredores e varredoras de rua, bom dia a todos vocês da madrugada, né? Tem a turma também do aplicativo e do site Rádio Clube. Eu quero deixar um bom dia pra essa turma também que acompanha nós através da net aí, obrigado a vocês, viu? Tem a turma também das cidades vizinhas, bom dia pra vocês, tô chegando e vou trazendo as modas. Vamos começando por aqui, o telefone já tá liberado, é 6435-431572 ou 6499-4422-2286. Vai mandando mensagem. Vai mandando mensagem que daqui a pouquinho já vou ver quem tá lá do outro lado, beleza? E nós vai começando tudo por aqui, a nossa manhã de quarta-feira gelada. Por aqui hoje 12 graus, turma, a coisa tá gelando, a cada dia gela mais um pouquinho, né? Ê, Pedrão, fecha a porta da geladeira, Pedrão. É, ele vai ver quanto que a energia dele vai vir, né? Ele judeia de nós, mas mexe no bolso, né? Bora então, né? 12 graus por aqui em Cesarina de Goiás. É, gente, ontem trava 13, amanhã 12. Se amanhã baixar mais aí vai ficar difícil. Bora, vamos começar a nossa manhã. Vou começar com meu próprio destino, é moda boa. Em seguida, Teodoro Sampaio, deixa eu cuidar dela, moda boa. E as irmãs Barbosa vai cantar Sentimento Sertanejo. Bora junto então? Até às 8, né, turma? Bora, turma. Bora, 5:11, o velho já chegou por aqui, daqui a pouco ele vai cumprimentar a galera. Bora começar então, velho? Bora. 5:11, nós começa tudo por aqui.
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0: 5:16.
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0: obrigada, sim, regional, obrigada.
1: Então, turma, 5:19, bom dia para toda a turma ligada, obrigado aí pelo carinho da audiência, a turma das fazendas, chácara, né? Gente, quero deixar um bom dia para vocês, bora, bora de marmota. Amigos guarda noturno, padeiros, a turma que tá aí também na buleia, meus amigos motoristas, lembrando que hoje é quarta-feira, né, turma? Quarta-feira, dia 3/6 do ano de 2026. Gelado, né? E gelado, 12 graus por aqui. Vamos trazer mais moda, vamos de mais modão. Quero deixar um bom dia ao Divino Padeiro e todos lá na panificadora da Silvana. Tem panificadora Guimarães também, Palmeiras de Goiás. Bom dia. É, a turma da laranja tá indo pro rala em Paris Niguara, Havaí Francisco, né? Bom dia pra você. Gente, quero deixar o bom dia então pro Havaí Francisco lá em Paranaguara, né? Tá indo pra laranja. A turma da laranja lá tem R$2, essa turma é grande lá. Bom dia pra vocês, bom trabalho, viu? Deus abençoa, turma. Vamos de moda, vamos trazer mais modão. Tá chegando a empreitada perigosa, moda boa, essa moda eu vou deixar pra turma lá de Paranaguara que tá ouvindo nós no aplicativo, né? E logo em seguida eu vou trazer o cheiro da relva, vou deixar pra turma do curral aí ligado conosco, obrigado a vocês aí, viu? Vamos de mais moda, vamos de modão, 5:21, nós tá por cá, até as 8 da matina.
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0: que mexe.
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0: Então, né, turma, agora 5:36. Bom dia pra toda a turma de Palmeiras de Goiás. Obrigado, gente, pelo carinho da audiência. É, quero deixar um bom dia pra vocês. Tivemos uns probleminhas assim, de força aí no nosso estúdio aí em Palmeiras de Goiás. Agora a gente já tá ao vivo pra lá. Bom dia pra todos aí, viu, gente? Quero deixar um bom dia para meu amigo Morcego. Bom dia, Morcego, da Panificadora. Obrigado a ele e a família dele, garrado no batente junto com nós. Tem também Cândido Cruz, tem também Solange. Daqui a pouco já vou atender vocês aí, beleza? Lázaro Pereira, acordando de madrugada. Bom dia, Lazinho. Bom dia para você. Obrigado aí pelo apoio. Gente, vamos trazer moda então? Vou trazer o passe livre. Deixa eu ver quem tá de lá. Calma aí, tem gente lá do outro lado, velho. Ô, velho, deixa eu ver.
1: É tudo mentira.
0: Aí, ó.
1: Essa história de velho aí é só pra participar do programa. É um assunto que vem à tona. Bom dia.
0: Viu, velho? Tá vendo, velho, o que acontece? Ei, velho, a Solange tá com raiva do Silvio, velho. Ô, velho, fala com ela aí, velho. Fala um pouquinho com ela aí, com a Solange.
2: Vou mandar abraço pra esse daí,
0: não. É a Solange, velho. É.
2: Não, fica insistindo não, que eu não vou mandar.
0: Que para que ficar insistindo, isso, não véio, vou mandar, tá e pronto, acabou. Hoje ela não tá boa com você, não. Ela tá brava hoje, velho. Vou mandar um modão pra ela, o passe livre, pra carmar ela. Ela fica carminha agora mesmo. Bom dia, Solange. Obrigado pelo carinho da audiência. Moda boa de qualidade chegando. Paixão proibida, moda de qualidade que eu vou deixar pra essa turma aí da madrugada. A turma que faz companhia pra nós, um bom dia pra eles. Obrigado aí pelo carinho da audiência, meus amigos de curral, né, gente? Ainda tem também, 5:38, ainda tem Chitão e Chororó, a participação do Leonardo da Coxa de Retalho. Bora, bora, bom dia, 5:38 é nóis.
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0: Não, velho, não vai brigar. O velho agora ficou nervoso com você, Solange. Ele vai mandar todo mundo trabalhar agora.
2: Acabou. Você tá bom, acabou, pega um não. Quintal,
0: você limpa. Para com isso, velho.
2: Formiga lava pé. Para de ficar ligando
0: aqui na rádio, enchendo o saco.
2: Vai trabalhar, vai vender um Big Bang.
0: Não, velho, não faz isso não, velho. Vamos trazer moda, moço.
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0: Tá aí, Solange, aumenta o volume do rádio, vai, falou pra você ficar carminha.

queremos agradecer esse grande talento da música sertaneja que aceitou o convite para cantar com a gente. Obrigado, Barreirito, o cantor das andorinhas. E vamos nós,

0: 5:41.
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0: Obrigado.
1: 5h45.
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2: Então, turma, vamos trazendo mais moda. Agora, 5:50, a dona Eva tá no pé do rádio, já ligou, né, dona Eva? Bom dia pra você. Tivemos uns probleminhas aí, viu, turma? Deu das 5 da manhã, a gente tava fora do ar pra ir, porque tem uns probleminhas aí no estúdio aí de Palmeira de Goiás, e infelizmente, daqui de Cesarino não tem como a gente resolver, mas às vezes falta energia, internet fica ruim, acontece algumas coisas, né? E aí não tem como a gente resolver daqui. A gente simplesmente faz o programa e joga pra aí, beleza? Um grande abraço, vamos trazer moda. Tá chegando Nando Moreno, a última carta, dona Eva pediu, deixou pra todos seus amigos, familiares, né? Obrigado, dona Eva, já fez o café, tá tudo organizado por aí, tem moda, viu? Quem tá também na sintonia é meu amigo Dairão, tá no curral, né, Dairão? Tá curtindo, já ligou o rádio, tá no Morão da Porteira e nós vai trazer moda pra ele, tá na clube, tá bom demais. É, tem mais gente do outro lado, né? A Sol tá braba hoje, né, velho? Tá difícil mexer com ela hoje, velho. Ela hoje tá nervosa demais da conta. Vamos deixar ela quieta por enquanto, né? É que eu junto a Sol brabo e o velho brabo de cá e nós não aguenta. Vamos trazer moda? Vamos. Aonde estão os meus passos, moda de qualidade? Essa daí eu quero deixar pro Dinho Sabará da Calândia, tá ligado conosco, tá no pé do Eito já, né, Dinho? Obrigado a você pelo carinho da audiência. Vamos trazendo moda então, 5:51, daqui a pouco eu vou falar com Deus. Bora de moda, não, velho, para de rolo. Ah, moço, velho, a gente pensa que ele tá nervoso, ele quer cantar.
3: Cantar uma moda.
2: Ah, velho, para com isso.
3: Eu vou fazer primeiro.
2: Chama o Lazinho, o Elton Benjamin.
3: Beleza?
2: Tá? Chama essa turma aí de Palmeiras de Goiás, então.
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2: Meu amigo, velho, se você cantar um ano, canta pouco.

0: 5h55.
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0: 5h59.
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4: 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Mas em nome de Deus, eu agradeço e peço que cada fã, cada amigo, cada irmão que dê um passo por mim, porque eu não sei onde estão os meus passos.

0: Então, né, turma, agora 6 horas em ponto, mensagem do dia, momento de oração e momento de reflexão. Eu tô de volta já já. Bom dia.
1: 6 horas.

0: Olá, meus amores! Estou chegando por aqui junto com você em mais uma mensagem do dia. Muito prazer, eu sou Kleber Ramos e estou vindo em nome da nossa rádio levar uma palavra de otimismo, de positividade para a sua vida. E hoje eu quero compartilhar um sonho sobre vida e perdão. Numa noite, num vasto bosque, caminhando por uma pradaria sem fim, a cada passo surgiu uma árvore imponente com o retrato de alguém que já fez parte da minha vida. No início, as imagens traziam rostos da minha infância. Pessoas que eu não via há anos. Aos poucos, percebi que aquelas árvores representavam diferentes fases da minha vida. Lembrei com carinho do primeiro amor, da inocência e da pureza daquele sentimento ao conquistar a minha primeira namoradinha. Conforme avançava, as cores das árvores mudavam e a juventude dava lugar à idade adulta. Vi registros de formatura, amizades, professores, faculdade e até do meu casamento. Em uma árvore especial, a do meu primeiro filho, as lágrimas surgiram ao recordar a alegria de trazer uma nova vida ao mundo. Nem todas as árvores, porém, eram fontes de doces recordações. Em uma fileira, li uma inscrição que dizia: "Aqueles que partiram". E também vi rostos de entes queridos que infelizmente se foram, deixando um vazio no meu coração. Mais adiante, deparei-me com um charco de lama, onde árvores secas existiam retratos das pessoas que feri ou que me feriram, fazendo-me sentir vergonha dos erros que cometi na vida. Mas, na verdade, o que mais me surpreendeu foi a mensagem escrita logo abaixo das árvores secas. Aqui está uma árvore seca na sua história. Para fazê-la renascer, é preciso o adubo do perdão, a vitamina do amor, a energia da alegria, o sol da sinceridade e os humus da misericórdia. Portanto, dobre os joelhos e ore pedindo de tudo para fazer ou trazer para sua vida essa árvore novamente à vida. Naquele exato instante, entendi que para florescer a árvore da vida, precisamos eliminar os galhos podres da nossa visão mesquinha, como se fosse podar uma árvore. Devemos aprender a perdoar e deixar que o amor e a oração transformem as feridas mais profundas em perdão. Ao perdoar, restauramos a nossa paz e a nossa capacidade de construir relações mais saudáveis. Essa parte podemos comparar à fotossíntese das árvores. Que este sonho nos lembre de caminhar em paz entre as árvores da vida, com coragem para perdoar, sabedoria para transformar mágoas em aprendizado e um coração aberto para cultivar o amor. Afinal, cada dia é uma nova oportunidade para regar as raízes do nosso ser. E acredite, ninguém está livre de encontrar pelos seus caminhos árvores que não foram podadas, árvores secas, árvores que você nem conhecia, tornando nossa existência abençoada e cheia de desafios, mas também de deliciosos frutos de felicidade e de esperança. Que a sua jornada seja sempre florida e cheia de bons frutos. Obrigado a todos e até amanhã com mais uma
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2: Neste momento, vamos unir a nossa fé. Vamos falar com aquele que tem o poder de nos abençoar, porque Ele é Deus. É momento de oração.

oração ao nosso Pai. Quando vocês orarem, não sejam como os fingidos. Eles gostam de orar de pé nas casas de oração e nas esquinas das ruas para serem vistos por todos. Lembrem-se, eles também já receberam toda a recompensa. Porém, quando você orar, vá para o seu quarto, feche a porta e fique a sós. E o Pai, que em segredo vê tudo o que você faz, vai dar a sua recompensa. Nas suas orações, não fique repetindo palavras que já disse, como fazem os pagãos. Eles pensam que Deus vai ouvi-los porque fazem longas orações. Não seja como eles, pois o Pai já sabe o que você precisa antes de pedir. Portanto, ore assim: Pai nosso que estás no céu, santo é o teu nome. Que o teu reino venha sobre nós e a tua vontade seja feita aqui na terra, assim como é feita no céu. Dá-nos hoje o alimento de que precisamos. Perdoa as nossas ofensas, como também nós perdoamos os que nos ofenderam. E não nos deixes cair em tentação. Livra-nos do mal. Amém. Se você perdoar as ofensas dos outros, o Pai que está no céu também vai lhe perdoar. Mas, se você não perdoar os outros, o Pai também não vai lhe perdoar.

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1: Numa tarde de domingo, em uma movimentada estrada do estado da Bahia, uma carreta conduzida por seu João Floriano, em sentido interior, em alta velocidade, se dirigia. O motivo da pressa que ele vinha era porque um telefonema dizia que seu irmão Zé Maria, em outro ponto da estrada, com seu caminhão quebrado, por ajuda pedia. E ainda falou: seja rápido, pois é uma carga perecível e o prazo já se cumpria. Seu João contou da sua experiência, pois já era de longa data que aquela profissão exercia. Na pressa de ajudar o irmão, numa curva da estrada, uma ultrapassagem perigosa naquele momento fazia. O caminhão, em alta velocidade, veio colidir com um carro que vinha no outro sentido. Seu João, ao bater a cabeça, desmaiou, sem ver o que tinha acontecido. Nisso, o resgate foi acionado, e sem muita demora, no local do acidente, o socorro era chegado. Policiais organizavam o trânsito e o engarrafamento que já tinha se estendido. Médicos e enfermeiros se encarregavam de ajudar os feridos. Com a ajuda do oxigênio, seu João conseguiu se reanimar. Mas o mesmo não aconteceu com quem estava no carro. A dor de muitos ferimentos não puderam suportar. Um homem e uma mulher, apesar de todos os esforços da equipe, morreram naquele lugar. Seu João, ainda muito abalado, chorou como criança quando soube da tragédia que tinha causado. A pista foi liberada e os corpos foram levados no carro da emergência. Chamaram seu João de lado para fazer a ocorrência, pois ele teria que ser punido por tamanha imprudência. Ao pedir os documentos, o soldado teve uma desconfiança, pois o nome de seu João e da moça que estava no carro tinha muita semelhança. Terminou de escrever e falou para o seu João: leia esta ocorrência. O seu sobrenome é igual da moça. Veja só que coincidência. Ele pegou o papel na mão, leu e começou a chorar. Pediu os documentos do casal para sua dúvida tirar. Pegou os documentos, conferiu e caiu de joelhos no chão. E com o rosto coberto de pranto, a Deus foi pedindo perdão. Os soldados o tentavam consolar, quando ouviram aquele homem chorando dizer: por mais dura que seja a justiça deste país, pois eu acabo de matar minha filha e meu genro, que voltavam da viagem de lua de mel. Isso é uma história muito triste que eu escrevi para os meus amigos contar. Seu João pagou um preço muito alto por, na sua ignorância, a lei não respeitar. E nos faz saber que, independente da nossa posição, independente da situação, independente do que somos capazes, é preciso ter muita responsabilidade em tudo aquilo que se faz.
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9: Então, né, turma, agora às 6h18, tem moda chegando, Léo Canhuto e Robertinho, deixa eu ver quem tá de lá, tem gente lá, turma, calma aí, parece que é meu amigo Dairão, bom dia, Dairão, tá na clube, tá bom demais, fala comigo.
10: Bom dia, irmão, toca pra nós aí, o Robertinho, último julgamento, tá na clube, tá bom demais.
9: Beleza,
10: bora. Tá gelado, hein?
9: Hoje tá, viu, pensa... É, Dairão, tá gelado com força, só tá 12 graus agora, né, gente? Pensa na manobra e vai esfriar mais, final de semana vai ser pesado. Prepara os cobertor e o cobertor de orelha. Bom demais, Léo Canhoto e Roberto, último julgamento, obrigado, Dairão. O rádio tá no morão da porteira, tem mais gente do outro lado, gente, deixa eu ver quem tá de lá, fala com nós, parece que é Luiz Cláudio, bom dia, Luiz Cláudio.
11: Bom dia, rádio.
9: Não, é o Luiz Cláudio, fala com nós, meu filho.
11: Bom dia. Luiz Cláudio, do Major Cifrão, tá aí, velho aí, tá nervoso hoje?
9: É, velho, não tá bom não, começou cedo.
11: Eu vi uma música do Roberto Miranda, Vai Com Deus.
9: Moda boa de qualidade.
11: Ofereço pra vocês aí da rádio, pra minha família, certo. Pra todos que gostarem da música, tá bom?
9: Vamos trazer. Fazer agora.
11: Brabo, né, velho?
9: Tá pesado.
11: Mas tá bom.
9: Mas valeu, faz parte, tá, clube? Né?
11: Matar tá bom demais.
9: Matar as muriçoca. E mata pernilongo, mata pernilongo. Aí o que aparecer agora nesse frio detona tudo. Tem que ter o frio, né, gente? Aí a turma arruma um cobertor de ouro. Velho, que arrumou o dele, né, velho? Roberta Miranda, vai com Deus. É, Luiz Cláudio, obrigado, bom dia. Tá na clube, tá bom demais. A você e toda a sua família no Major Sinfrônio. Olha quem tá do outro lado também, que é, vou trazer um modão pra ele do Tião Carreiro e o Paraíso, Canarinho, Malandrinha é o nome da moda, vou deixar lá pro Lauristone. Lauristone, bom dia, obrigado a você e toda a sua família, um grande abraço.
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9: 6:20, Léo Canhoto e Robertinho canta, Dairão, tá na clube, tá bom demais.
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4: Então, né, turma, tô de volta por aqui agora às 6h40. Vamos trazer mais moda. Tem gente de lá, calma aí, deixa eu ver quem tá de lá. Parece que é, deixa eu ver, Gilmar Claudinho.
5: Bom dia, Rádio Clube.
4: Bom dia.
5: Bom dia, Divino Danta.
4: É o e Gilmar aí, como é que tá?
5: Jardim Amazonas.
4: Tudo tranquilo, rapaz?
5: E eu vi a música hoje. Ah. Quando eu resolvi votar com o Renan e Raí.
4: Ela vai acabar votando,
5: minha
4: né?
5: Minha amiga Maria Lúcia Cesarina. Minha prima Cícero Gilmar também, Cesarina.
4: Beleza.
5: A minha amiga Rosa ali em Palminópolis. Ah. Minha mesma amiga em Palmeiras de Goiás. Elizabeth Gomes e Lucília Ferreira.
4: Elizabeth.
5: E meus amigos Arnil, meio de Araújo e Carradinha.
4: Beleza.
5: Meu
4: Beleza.
5: Pai, minha mãe, Joana Claudine e Craindo Bento.
4: Ah.
5: Pra todos da rádio e Teraclube tá bom demais.
4: Então, tá na clube, tá bom demais, aí, coisa boa. Vamos trazer modão então, né, meu amigo Vilmar Claudino. Legal, Vilmar Claudino, bom dia, boa quarta-feira. Hoje é o coração da semana, viu? E gelada, viu? 12 graus por aqui. Renan e Raí, quando resolver voltar, é moda boa. Ainda tem Ronaldo Viola e João Carvalho, carro de boi, modão, hein? Eu quero deixar um bom dia pra toda a turma do Curral e meu amigo Dairão tá agarrado, né? No batente também, o Alci. Alci, bom dia. Vou deixar esse modão pra vocês aí, tem um cowboy, tem a Marley também no Curral, né, gente? É moda boa de qualidade. E tem mais um chegando aqui, Rio Negro e Solimões, Deus me livre. Eu quero deixar um bom dia também pro Adilson, lá da Chácara Cachoeirinha. Adilson, obrigado aí pelo carinho da audiência. Tem a turma dos postos de combustível também, essa turma que tá por aí, quero deixar um bom dia pra vocês, é a turma que pega no batente mais cedo, né? São as borracharias, posto de combustível, né? E tem a turma da construção civil, começa a partir das 7, né? O caboclo de empreita, ele pula mais cedo, né, turma? Um bom dia também pra toda a turma da Calândia, Maria Divina, Robertão já tá na lida, agarrado no batente, Rodrigão estilista, orelha seca. Vamos trazer moda então? Divinão do Gafanhoto também já tá no batente uma hora dessa, que eles pegam é 6 da matina. Então, tem moda, 6h43, tem modão, meu amigo Edson do Alface, bom dia, Daniel Fazenda Palmeiras, é nós que tá por cá.
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4: Vilmar Claudino, aumenta o volume do rádio, eu vou aproveitar e deixar essa aí que a dona Eva também gosta, tá na clube, tá bom demais.
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0: 6h46.
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3: Então, né, turma, tá valendo. Agora 6:54. Daqui a pouco tem a rapidinha do Libório aí, né, turma? A rapidinha do Libório aí trazendo as notícias pra você. Mas é pai e bola, é às 7, viu? É tão rápido que a gente não dá tempo de beber nem uma golada de café aqui. Bora, bora.

Então, quero deixar um bom dia também para minha amiga lá em Anápolis, a Kátia. Bom dia, Kátia. Obrigado pelo carinho da audiência. Um grande abraço. Bom dia, Divino Dantas. Tudo bem? Sempre um privilégio ouvir o seu programa. Obrigado, viu? Obrigado aí, né? Eu e o Marconi estamos em Palmeiras, sintonizado. Tá na clube e tá bom demais. Beleza, Kátia, Marconi, um grande abraço pra vocês, Palmeiras de Goiás, tem modão, René e Ronaldo, a loira do carro branco é moda de qualidade, viu? Vou deixar pra vocês aí. Vamos trazer moda então? Aumenta o volume aí, Kátia, Marconi, obrigado a vocês, viu, pelo carinho da audiência, René e Ronaldo canta, a loira do carro branco.

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1: O CB Goiás comemora 70 anos de trabalho pelo cooperativismo. Van da Saúde transportando paciente se envolve acidente provocando 3 mortes. Com mais de 112 mil filiados, o MDB torna-se o maior partido político de Goiás. Eu sou Libório Santos, hoje é dia 3 de junho, quarta-feira, e esses são os nossos destaques. Olha, o frio chegou a grande parte de Goiás. A temperatura da madrugada de hoje em Goiânia foi de 13 graus, na cidade de Jataí Mineiro, no sudoeste, 11 graus. Você sabe o verdadeiro sentido de cooperativa? Bom, uma cooperativa é uma associação de pessoas ou empresas que se unem de forma voluntária para prestar serviços e atender às suas necessidades econômicas e sociais comuns. Diferente de empresas tradicionais, o foco não é o lucro próprio, mas sim gerar benefícios diretos aos seus membros, chamados de cooperados. A palavra vem do cooperar, oriunda do latim cooperare, que significa trabalhar junto, trocando eu pelo nós. E o cooperativismo está em franca expansão em todo o país e em todo o estado de Goiás também, claro. A OCB, que representa as cooperativas goianas, está completando 70 anos e o seu presidente Luiz Alberto Pereira destaca o trabalho da entidade.
2: Bem, é uma construção de 70 anos, com várias mãos, vários presidentes, colaboradores e cooperativas juntos com isso. Eu digo que hoje o cooperativismo guarda na sua administração cerca de 70 bilhões de reais. É quase 20% do nosso PIB que a população confia no cooperativismo. Então isso aí já mostra a força que o cooperativismo atingiu, o grau de maturidade, o grau de profissionalismo. E a OCB vem aí dando apoio a esse crescimento e desenvolvimento, tanto a nossa parte institucional, que é o CB, quanto o SESCOP na questão da formação profissional.
1: Um detalhe, presidente, normalmente esse período de crise irá uma estagnação de economia e tudo mais, mas o cooperativismo segue em crescimento.
2: Porque na crise as pessoas procuram os mais próximos para se ajudarem. E a cooperativa é feita disso, de proximidade, de interesse pelo cooperado, porque ele também é o dono. Então isso facilita as pessoas, ajuda as pessoas a saírem da crise e ajuda em contrapartida a cooperativa a crescer também.
1: Ontem, um acidente envolvendo um carro e uma van da Secretaria de Saúde de Água Fria de Goiás causou as mortes de 3 pessoas e outros feridos na JO-230, na região de Planaltina, em torno de Brasília. Segundo o Corpo de Bombeiros, a van da saúde seguia para Formosa com 5 ocupantes quando foi atingida frontalmente por uma Paraty. De acordo com o relato do motorista da van, o carro teria invadido a pista contrária ao tentar ultrapassar um caminhão. Motorista, seja prudente e evite acidente. A Polícia Rodoviária Federal apreendeu na madrugada desta terça-feira cerca de 45 mil comprimidos de anfetamina, droga conhecida como rebite, durante uma fiscalização na BR-153 em Porangatu, no Norte. Esse medicamento é utilizado com frequência por alguns motoristas para tirar o sono e prolongar a carga horária na direção. Com quase 60 mil comprimidos apreendidos deste ano, Goiás lidera as apreensões de anfetaminas nas rodovias federais do Brasil. O governo federal editou uma medida provisória que cria o subsídio de R$ 1,12 por litro para produtores e importadores de diesel, numa tentativa de conter a alta dos combustíveis provocada pela escalada das tensões no Oriente Médio e pelo avanço do preço internacional do petróleo. A medida já está em vigor, valerá até 31 de dezembro deste ano. 2026, ano eleitoral. E os partidos políticos se movimentam na formação de chapas, definição de candidaturas e também visando o seu fortalecimento. Para tanto, busca novos filiados. O MDB é o maior partido político de Goiás, com cerca de 112 mil filiados, quase o dobro do segundo colocado, que é o PSDB, com 70 mil. O deputado Issiquinã, vice-presidente da Assembleia Legislativa de Goiás, destaca a força do MDB.
3: Eu entendo que esse número
0: elevado de filiados que posiciona o MDB no primeiro lugar do ranking de partidos em termos de filiados aqui no nosso estado, é reflexo da história, da biografia e da trajetória da sigla aqui no estado de Goiás no decorrer de muitos anos. Então, o partido sempre teve forte capilaridade, conduzido por líderes da mais larga importância no contexto político, como é o caso do ex-governador Iris Rezende, do ex-governador Maguito Vilela, agora sob a égide do governador Daniel Vilela, que também tem demonstrado todo o seu valor, todas as suas qualidades, os seus predicados e a sua capacidade de liderança, levando o MDB ao primeiro lugar em número de filiados aqui em Goiás. E isso, evidentemente, reforça a nossa expectativa de que o partido tenha um desempenho de forte expressão nas eleições de 2026. Haja vista que o volume de simpatizantes cada vez cresce mais.
1: Eram essas as informações de hoje de Goiânia, informou Libório Santos.
3: 7:06.
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0: 7823. 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

Então, né, turma, tô de volta aí, 7:12, tá na clube, tá bom demais, bom dia pra vocês, obrigado toda a turma, tá gelado, hein, gente, que é isso, moço, pensa. Olha, eu quero deixar um bom dia pra toda a turma da garagem lá da prefeitura, obrigado a vocês aí pelo carinho da audiência, né? A turma também da construção civil que pega às 7, né? Tem a criançada ainda, né? Que pega no batente às 7 também, né? Aliás, a criançada já tá dentro de sala de aula, né, gente? Bom demais, é o futuro do nosso Brasil. Agora vem a turma aí do trampo, que tem uns que já pegou às 7, a turma das 8 também tá se organizando e nós tá por aqui, vai tocar moda.

0: Vamos trazer mais moda, Zezé de Camargo e Luciana, ainda sou seu amo, Luizão de Perona, tá na buleia já, né? Eu quero deixar um bom dia pra ele e toda a turma lá da garagem. Obrigado, Luizão. Bom dia também pra meu amigo Hugo do Lava Jato. É, será que ele tá na bitorneira hoje, velho? Gosta da bitorneira, viu? Osso do céu, um gelo desse, hein, Hugo? Vou trazer ginigeno, chorei. É moda de qualidade pra você e seu Esteva. Bora trazer moda, 7:14, tem modão, tá na clube, tá bom demais, bom dia.
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0: 7:21.
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0: É, mais moda de qualidade chegando, nós vamos trazendo um bom dia a toda a turma do comércio. Obrigado a vocês, senhores comerciantes, um grande abraço, viu, turma? Olha, bora de moda, Zé Neto e Cristiano vivendo aqui no mato, moda de qualidade, vou deixar pra turma do comércio. Bora, bora de moda, 7:26.
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Então, turma, 7:40, bom dia pra vocês, estou de volta, vou trazer mais moda. 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É, Valéria Barros, amor de violeiro, vou deixar pra toda a turma lá da Motobel, obrigado a vocês aí também, obrigado a toda a turma da Solutex, tem a turma também do Gilbar, bom dia. Eu quero deixar um bom dia também a toda a turma do Rocha Gás, a vocês aí do Lava Jato do Hugo, a turma tá ligada, tá na Clube Ferre Aço Indosmec, obrigado a vocês aí também, bons negócios.

0: Então, trazendo modo, vou deixar essa moda do trio Parada Dura, aliás, aqui, vou deixar para meu amigo Adilson lá da Chácara Cachoeirinha, tá ligado, tá com nós, 7:42, bom dia.
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0: 7h49.
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0: É, turma, 7:52, já que moda é essa, hein, turma?
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0: Então, vou trazer Leandro e Leonardo, sobrinho em renúncia, vou deixar lá pro Geraldo Mendes e toda a família dele, tá ligado? Daqui a pouquinho eu tô picando a mula, turma, pegando a estrada, bora de moda!
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0: Ei, modão, turma, que é isso? Tá na clube, tá bom demais. Bora, bora, pica a mula, pega a estrada.
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0: Então, né, turma, bora pegar a estrada, 7:55. Obrigado de coração a cada um de vocês que fez companhia pra nós, né? Meu amigo Elton Benjamin vem aí, né? Agora, a partir das 8:00, programa Carlos Martins, o amigo da dona de casa. É dica de novela e tem previsão astrológica, muita coisa boa vai rolar, né, gente? Até às 11:00. Às 11:00 tem programa evangélico, ao meio-dia vemos esporte com Lázaro Pereira e companhia. E às 13 tem Rafael Pimentel, Conexão Clube, né, gente? E às 16 vem Divino Dantas, né, velho? Aí, ó, o velho lembrou na hora, falou, você viu, rapaz, né, Lázaro Pereira, não, tô de volta às 16:00 trazendo um Boteco Sertanejo pra vocês, viu? Então, hoje, a partir das 4:00, não pega é firme com nós aqui no Boteco Sertanejo, turma. Lázaro Pereira vai dar uma descansada e nós vai fazer um barulho pra vocês aí. Beleza? Tô de volta, então. Tchau, tchau, gente. Fiquem todos com Deus. Um abraço. Que Deus abençoe vocês daí e nós de cá. Meu amigo Meixa, tá lá do outro lado. Vou deixar o Mato Grosso e Matias. Idas e voltas é minha última. Tchau, tchau, turma. Fiquem todos com Deus. Um abraço. Até mais tarde, se Deus quiser.
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1: Ô, maravilha, 8:10, estamos chegando.
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1: Oi, bom dia. Que maravilha, hein, gente? Olha só, mais um dia de presente pra mim e pra você. Olha só, Deus nos presenteou. Estamos juntos outra vez. Mais uma edição do programa Carlos Martins, o amigo da dona de casa, tá começando nessa manhã linda de... Hoje é que dia, gente? Hã? Hoje é que dia? Ah, que maravilha, não? Hoje é dia 3, o mês é 6, 2026. Estamos juntos outra vez. Que maravilha! Em casa, no trabalho, onde quer que esteja, vamos juntos até às 11 da manhã. Sou Elton Benjamin, vou ficando por aqui, recebendo sua participação, seu carinho, sua energia positiva. Vamos fazendo esse encontro aí, ó, daquele jeito, ficar supimpa, danado, de ajeitado e maravilhoso, e agradabilizadíssimo, hein? Todas as cidades, vamos juntos. Você, homem do campo, o produtor rural também, todos os trabalhadores, bom dia, viu, gente? Lá da roça, da cidade, onde quer que esteja, você indo e vindo aí, obrigado pela carona. Tem gente dirigindo e curtindo a Clube FM, né? Vamos nessa, vem comigo pra mais uma manhã linda pra viver, sorrir, cantar e ser feliz.
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1: Lembrando que o nosso zap tá liberado aqui, ó, 64-35-43-1572, se preferir também 64-99-44-2286. Tudo é 64, tá? Combinado?
2: Bom dia!
1: Olha só, direção-geral Carlos Martins e Petrolírio Alves de Moura, administrativo Lázaro Pereira.
2: Parabéns
1: pra você que faz aniversário hoje, receba o nosso carinho, o nosso abraço. Que essa data se repita por muitos e muitos anos, tá? A programação inteirinha de presente pra você. Já começou lá com o Sertão Caboclo, Divino Dantas, 5 da matina, né, Divino? Bom descanso pra você, bom café da manhã. Tomara que tenha uns pão de queijo bem crocante aí, tá? Biscoitinho também de queijo, maravilhoso. E você que já presenteou a gente aí com essa programação maravilhosa. Agora vamos juntos, né? Vamos juntos. E principalmente a você que faz aniversário, o nosso zap também tá liberadíssimo aqui, ó. Só pra confirmar.
0: Nosso zap é 64-3543-1572 ou 64-99-44-2286.
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1: E aí? Tudo pronto, né? Pra você participar junto conosco, valendo mensagem de texto, aquele áudio bacana, capricha aí, vem junto comigo, tá? Pra começar, a gente acelerando os corações, eu trago Rio Negro, Solimões, Emílio Eduardo, tem Gustavo Lima, tem Leonardo.

0: Obrigado.
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2: Olha só que maravilha, gente. 8h22, simbora! Mais uma manhã linda. Olha só, já aquele alô pra você que tava com o rádio ligado, você que chegou aí agora. Nosso muito obrigado, excelente manhã pra você, excelente dia, viu? Vamos abraçando aqui o Márcio Cândido do Zé Badio. Tá lá na... curtindo pela internet, né? Um abraço especial pra vocês aí, dessa cidade do Jaboticabal, né? Bom dia, bom dia. Grande Goiânia também, Abadia de Goiás. Em Umas também conosco, aquele abraço. Turma boa, alô, Halder. O nosso bom dia também pra vocês, e Nazário. Bom dia, bom dia. Evando, alô, Pedro Mariano, alô Denis também, Érica Neves também, Uber, daquele abraço, Rosirene aí na chácara, né? Fazenda fazenda, né? Capivarizinho, Ronaldo também, o nosso bom dia, Ellen da Tapioca também, o nosso bom dia, o Thomas também, alô Thomas, bom dia, e pra toda a turma da CHF Transporte, o nosso bom dia pra vocês, alô Carlos, Deliene também, aquele abraço, Zé Henrique, Dona Sebastiana Gomes também, Vaniele Bernardes também, o nosso abraço, viu? Ah, que maravilha, Ricardo também do Reino da Borracha na Grande Goiânia, abraçando a vocês dos supermercados também, turma boa que estão aí, olha só, você que tá aí sempre deixando tudo organizadinho, né? Um abraço especial para vocês, dos caixa também, a cada um dos moradores de todas as cidades, amiga dona de casa, já pensando no almoço aí, tá? E o friozinho tá gostoso, danado de ajeitado, tá ou não tá? Tá sim, né? Mas vamos de sucesso? Então vem comigo, gente. Manhã linda pra viver, sorrir, cantar e ser feliz. E tá na clube, tá bom demais. Chegando aviões do forró, vai pra Divina Martins. Tem o Bruno e o Marrone. Tem também muito mais aqui pra você. Amanhã super animada. Daqui a pouquinho as meninas chegam aí com tudo, tá? Chegam aí com tudo. Sim, daqui a pouquinho tem as meninas aí. Resumo de novela, Dança dos Signos. Tititi da Fama, fique sabendo, tem dica de saúde e beleza, tem receita do dia, são as poderosas, daqui a pouquinho com vocês, tá bom? Ah, e o cheirinho também aí no ponto do lanche, o nosso bom dia para todos que estão aí, Alex da Solutec, o Colemar também, o nosso bom dia, e pro vizinho da frente, da direita, da esquerda, para toda essa família maravilhosa, e todo mundo tá animado, tá ou não tá? Se não tá, vai animar agora.
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3: Muito bem, gente. Hora certa, 8h35. A gente vai seguindo por aqui. Zezé de Camargo, Luciano. Manda um abraço especial para todo mundo aí do Atacadão da Praça da Bíblia, em Paulo.

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2: Muito bem, meu povo, olha só, 8h45, vamos seguindo por aqui, né?
1: Alô!
2: Olha só, a Aparecida tá ligada conosco, a Jéssica também, o Rubens, o pessoal da Nádia Ajeitado aí, maravilhoso, sempre ligado conosco também, volta e meia na maior altura aí, né? As confecções, abraço para vocês, essa turma boa também, olha só, da Construção Civil, o nosso super bom dia para você, tá? Pessoal que tá aí nos bares da cidade também, tem gente que já tá no bar essa hora, vixe, com esse frio, nossa! Ai, ai, ai, o Grandão, bom dia também para você, na distribuidora aí também, aquele abraço, viu? Turma boa aí dos cafés da manhã também, aquele abraço. Pessoal da Senhora Pamonharia, um abraço, bom dia pra vocês aí, que Deus ilumina cada um de vocês, tá? Vamos abraçando aqui também o Adriano, tá ligadinho conosco também, juntamente com a sua esposa, né? Linda Vista, depois me fala a cidade aí, tá bom? Abraço pra vocês aí, maravilha, maravilha. Vamos abraçando aqui as meninas também da Eucali, chegando mais uma sequência muito boa e danada de ajeitada, tá? Na Clube tá bom demais, viu? Olha só, e tem aqui também, tem o Hugo Guilherme daqui a pouquinho, tem o Daniel, vai cantar pra esse pessoal da Nádia Ajeitado aí, turma boa, apaixonada, né? Eita, pessoal do Sono, Colchões, Estofados, todo mundo ligado conosco na Avenida Humberto Mendonça, com aquela promoção maravilhosa, né? Maravilha! Olha só aí, também, olha só, quero mandar um abraço aí pra todo mundo que está no Salão da Célia, Nízia, um abraço especial pra você, bom dia! Ela pediu aqui um sucesso e a gente vai tocar, né? Vai tocar sim, essa música é linda, maravilhosa. Música Entre Rodeio e Você, maravilha, vamos nessa. Aí ela oferece aí também pra minha esposa Débora. Opa, aí aproveita, vai um beijo pra você, querida. Vamos juntos, e o sucesso tá chegando, viu? Claudino tá ligado também, Lauristone, turma boa, graduabilizadíssima. Solange Camilo também. Deixa eu ver aqui também. Olha só, o Betinho, do Betinho, Rami César, turma boa do esporte aí também. Alô, Divino! Divino Aparecido em Abadia de Goiás também. E também, olha só, pessoal que tá sempre ligado conosco também aqui, olha, que maravilha, né? 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Que cantinho maravilhoso, né? Ah, eu quero passar o meu aniversário aí, viu? Tá quase chegando, né? Tá quase, mas a música é o sucesso, é agora! Ondas de emoções a gente vive aqui. Tá na Clube, tá bom demais!

0: faltando 3 minutos aí pras 9 da manhã e a gente vai seguindo. Lugar certo é aqui, tá na Clube, tá bom demais.
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0: Maravilha, ondas de emoções a gente vai vivendo aqui, hein? Daqui a pouquinho tem muito mais pra você, hein? Vão estar recebendo aí as poderosas. Daqui a pouquinho, hein?
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7: Olha só que maravilha, chegou a hora. 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
6: aqui, seguimos juntos em A Nobreza do Amor. Hoje, dia 3 de junho, quarta-feira. Amores, vou te contar agora que Akin insinua que Dumi pode estar traindo a princesa Alika ao se envolver com Kenya. Manuel repreende Mirinho e dá o dinheiro faltante a Tonho. Ana Maria confidencia a Caetana sobre o beijo em Manuel. Alika descobre as novas atrocidades cometidas por Gendal em Batanga. Carrapato comemora ao perceber que Belmira está se aproximando dele. Olha isso. Eu fico por aqui, um beijo. Obrigada pela companhia. Daqui a pouquinho tem mais na novela Coração Acelerado.

tudo bem? Hoje é quinta-feira, dia 4 de junho de 2026. Eu sou a Suzy Luz e as previsões astrais de hoje estão chegando. Vida longa para quem dá mais um giro em torno do Sol. Hoje, dia 4 de junho de 2026. Quem nasce dia 4 de junho? A gente é do signo de Gêmeos, com a personalidade do signo de Libra. São pessoas conhecidas pela mente ágil, uma forte facilidade em se comunicar, talento para socialização, tudo de bom para você que faz aniversário hoje, 4 de junho. Áries, Touro e Gêmeos. Oi, Áries, nascidos de 21 de março a 20 de abril, a harmonia cósmica hoje favorece a sua carreira, Áries. Sua carreira profissional também se beneficia da sua paciência. Paciência vai ser a sua maior virtude, Áries. Cor para você é o azul, números da sorte 15, 22 e 60. Touro, nascidos de 21 de abril a 20 de maio. Touro, alinhamento estrelar. Surge que o seu equilíbrio emocional traz a oportunidade de renovação que você tanto precisa. Fique atento aos sinais do universo. Cor para hoje, prata, números da sorte 05, 07 e 57. Gêmeos, nascidos de 21 de maio a 20 de junho. Gêmeos, a energia solar potencializa sua carreira profissional e isso vai fazer com que você flua com mais facilidade. A paciência vai ser a sua maior virtude, Gêmeos. Cor para hoje, laranja, números da sorte 09, 33 e 34. Eu já volto e falo com Câncer, Leão e Virgem, mais um bloco de previsões.

sou a Tati Invade. Está chegando o Tititi da Fama. Tudo o que está acontecendo no mundo dos famosos, eu conto agora pra você. Ivete Sangalo impressiona ao treinar de madrugada e exibe músculos. Ivete Sangalo mostrou mais uma vez que disciplina não tem hora marcada, viu? Mesmo durante a madrugada, a cantora compartilhou momentos de um treino intenso ao lado do sobrinho, Bento Sangalo, e acabou chamando atenção não apenas pela disposição, mas também pela excelente forma física. Vestindo um short preto ajustado e uma regata branca mais solta, Ivete destacou os braços torneados e reforçou a imagem de dedicação à rotina de exercícios, algo que costuma compartilhar com frequência com o público. Bacana! Olha, daqui a pouquinho eu volto pra falar de Dua Lipa, vai se casar em mansão, com o passado ligado à máfia. É, eu te conto já já, aqui no Tititi da Fama.

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3: Muito bem, acelerando junto comigo, 9h15 dessa manhã linda pra viver, sorrir, cantar e ser feliz. Tá chegando o Breno e o Matheus aí, ó, descer pra descer. Simbora, indicação da Sônia. Alô, Sônia, aquele abraço especial pra você. Tudo de bom, tem Hugo e Guilherme também. Vai pra Regina, alô, Regina, alô, Romário também, alô, Pacheco, alô, Érica, o nosso abraço, tá? Turma boa, alô, Didi. Didi, um abraço também pra você, tudo de bom. Abraçando também a Divina Martins, que deixou um áudio aqui pra gente. Bom dia, tudo bem?
4: Oi, amigão, bom dia.
3: Bom dia.
4: Depois você roda pra mim a música do Guilherme Silva, Hoje Está Fazendo Ano. Vou oferecer pra você e pra todos.
3: Maravilha, vai colocar todo mundo pra dançar, né? Então simbora!

0: Tá aí o som, né? Zé Neto e Cristiano, quase todo dia. Olha só, tá na clube, tá bom demais. 9h30, daqui a pouquinho o seu sucesso, hein?
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3: Coração acelerado por aqui, dia 3 de junho, gente. Olha só o que esse povo vai aprontar hoje. Agrado pensa em como revelar a mentira de Nayane sobre seu passado. Bara prejudica a apresentação de Nayane sem querer e João Raul conforta a moça. Janete e Alauzinho conversam. Agrado e Eduarda desmascaram Nayane e Ronei e também Zilá, pois eles se desesperam. Janete confronta Zilá. Gael chama Ana Castela para sair. Valmir confessa a João Raul que sabia que Agrado era Diana. Olha quanta revelação. Fico por aqui, um beijo. Daqui a pouquinho, tem Quem Ama, Cuida.

Previsões astrais de volta: Câncer, Leão e Virgem. Câncer, nascidos de 21 de junho a 21 de julho. Câncer, a sabedoria dos astros aconselha que a sua rotina diária vai enfrentar desafios que vão trazer crescimento. Mantenha calma e observe os detalhes. A cor para hoje é o vermelho. Números da sorte: 30, 41.

8h54. Leão, nascidos de 22 de julho a 22 de agosto. Leão, hoje, com a influência de Vênus, os seus talentos ocultos vão enfrentar desafios que vão trazer crescimento. Confie na sua intuição. A cor para hoje é o verde, números da sorte 03, 35 e 60. Virgem, nascidos de 23 de agosto a 22 de setembro. Virgem, as energias planetárias indicam que a sua rotina diária vão estar em um momento de grande expansão. Um pequeno gesto pode mudar tudo. Cor para hoje, prata, números da sorte 37, 49 e 54. Libra, nascidos... Eu já volto e falo com Libra, Escorpião e Sagitário em mais um bloco de previsões.

de Viviane Araújo, que vende sua cobertura e compra mansão no Rio de Janeiro. Viviane Araújo está de mudança em busca de mais espaço, privacidade e conforto. Ela acaba de vender sua famosa cobertura de 110 metros quadrados no Recreio, cenário de vários ensaios seus, por R$1.200.000. A atriz morava há mais de 15 anos no mesmo endereço, desde quando era casada com o ex-jogador de futebol Radamés Martins. Viviane vai se mudar com o marido Guilherme Militão e o filho Joaquim para uma mansão em um condomínio de luxo no mesmo bairro em que já vivia. A compra do imóvel foi acertada na semana passada pelo valor de R$2.500.000. Parabéns para a família, eles merecem.

dissolver o papel de parede sem esforço, misture água morna com amaciante e aplique na parede. Isso vai ajudar a soltar a cola e o papel de parede vai sair com muito mais facilidade.

0: Fala, Certinha! Vamos nessa, gente. Olha só, faltando 16 para as 10 da manhã e tá chegando isso. Toda a animação de Gustavo Lima vem para fazer bonito. Henrique Juliano e Felipe. E Felipe quem? Ah, produção Felipe Araújo, né? Então vamos nessa!
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maravilha, hein, gente? Tá aí que som legal. Tá na clube, tá bom demais. Animação, ondas de emoções, a gente vai vivendo por aqui. Alô, Luciana, um abraço especial pra você. O Zezinho da bicicleta. Ana Cristina também, aquele abraço. Luana também, sou Arnil e toda a família. Manda um abraço mais uma vez aí pra essa turma boa que tá super animada. Chegando Jean e Giovana aí, pra Célia do Salão. Um abraço aí pro seu maridão, tá? Pra toda a família, pra Nízia, né? Pra minha esposa que tá aí também, um abraço especial pra vocês, pras clientes aí também. Jean e Giovanni canta lindamente. Tem Felipe e Rodrigo também aqui na sequência, hein?

0: Maravilha, essa é a sua Clube FM. Gente, olha só, já tem receita do dia aqui pra você, hein? Que maravilha, receita do dia, dança do signo, tititi da fama e o seu sucesso também. Olha só, tá na Clube, tá bom demais, hein? Você que já mandou aquele recadinho bacana aqui pra gente, nosso muito obrigado. Se não mandou, mande agora, mão no telefone, telefone na mão. Olha só, 64-35-43-15-72, 64 também, 99-44-22-86. Então, mão no telefone, telefone na mão.
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0: 10h10.
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0: Por aqui, 3 de junho, quarta-feira, quem ama, cuida. Onde Pilar acusa Adriana de ter empurrado Arthur. Pedro apoia Adriana. Adriana diz a Elisa que Pilar não sossegará enquanto não colocá-la na cadeia pela morte de Arthur. Ulisses mente para Fábia. Pilar reúne Ulisses, Silvana e Diná para alinhar o discurso do depoimento que farão à polícia, culpando Adriana pela morte de Arthur. Vai vendo, gente. Fico por aqui, um beijo. Amanhã eu volto com mais resumos de novelas.

De volta com as previsões astrais por aqui, agora eu falo com Libra, Escorpião e Sagitário. Libra, nascidos de 23 de setembro a 22 de outubro. Libra, a força do seu signo hoje indica que a sua vida amorosa vai receber uma bênção inesperada. Lembre-se de que a gratidão abre portas. A cor para você é prata, números da sorte 21, 31 e 53. Escorpião, nascidos de 23 de outubro a 21 de novembro. Escorpião, uma nova fase se inicia hoje. A sua intuição está em um momento de grande expansão. Cuide da sua energia e descanse, se for necessário. Cor para hoje, prata, números da sorte 17, 24 e 55. Sagitário, nascidos de 22 de novembro a 21 de dezembro. Sagitário, com a influência de Vênus, a sua espiritualidade enfrenta desafios que vão trazer crescimento. Sua luz interior vai guiar os seus passos. A cor para hoje é o dourado, números da sorte 07, 21 e 42. Eu já volto.

após anestesia. Ana Castela movimentou as redes sociais no último final de semana ao compartilhar um vídeo com momentos registrados logo após uma endoscopia digestiva. Ainda sob efeito da anestesia, a cantora apareceu cantando, fazendo comentários espontâneos e arrancando risada dos seguidores. Na legenda da publicação, a sertaneja brincou com uma situação que chamou sua atenção ao rever as imagens. Ana voltou a falar sobre a endoscopia e manteve o bem-humorado que marcou suas publicações. Hoje eu fiz a endoscopia, mas assim, tá tudo bem comigo, gente. Eu tô filé. Coisa ruim não. Coisa boa não morre cedo, porque eu sou boa, brincou ela com risos. Ah, ela é maravilhosa, né? Olha, quem passou por uma situação bem delicada foi a Virgínia, tá? Depois do jogo do Brasil, ela se pronunciou aí sobre ofensas. Eu te conto já já aqui no Titi da Fama.

Vamos lá para nossa receitinha de hoje: fritada de salsicha e abobrinha. Ingredientes: 5 ovos batidos, 1 colher de sopa de farinha de trigo, 1 pitada de fermento em pó químico, sal, pimenta do reino e cheiro verde picado a gosto, 1 cebola ralada, 4 salsichas aferventadas em rodelas, 1 batata média ralada, 1/2 abobrinha ralada, 2 colheres de sopa de manteiga e 1 dente de alho picado. Vou repetir e você confere. 5 ovos batidos, 1 colher de sopa de farinha de trigo, 1 pitada de fermento em pó químico, sal, pimenta do reino e cheiro verde picado a gosto, 1 cebola ralada, 4 salsichas aferventadas em rodelas, 1 batata média ralada, 1/2 abobrinha ralada, 2 colheres de sopa de manteiga e 1 dente de alho picado. Modo de preparo: em uma tigela, com um garfo, bata os ovos, a farinha e o fermento. Tempere com sal, pimenta e cheiro verde. Misture a cebola, a salsicha, a batata e a abobrinha. Em uma frigideira média, antiaderente, derreta a manteiga em fogo médio e refogue o alho por 2 minutos. Coloque a mistura de ovos e cozinhe por 5 minutos ou até firmar. Com o auxílio de um prato, vire a fritada e frite do outro lado por mais 5 minutos ou até dourar. E sirva em seguida. Tá aí nossa receitinha de hoje.

0: Muito bem, hora certa para você, 10h16, meu povo.
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0: Aquele abraço todo especial, viu? Tudo de bom, vamos nessa. O pessoal tá aí no nosso zap, né? Essa galera maravilhosa, dando aquela moral, dando aquela força, fazendo indicação musical, isso é muito bom, né? Vamos recebendo aqui o bom dia com muita alegria pra todos. Passeia, como é que é? Passa aí uma musiquinha do Raí pra alegrar os nossos corações. Então vamos lá, vamos colocar o Renan e Raí pra cantar, né? Tem Murilo Rufo aqui também, tem Fernando e Sorocaba. Tá na clube, tá bom demais.

0: foi campeão em Fernando e Sorocaba.
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0: Maravilha, tá na clube, tá bom demais. Olha, 10h26, manda um abraço especial pra todo mundo aí da cidade de Vajão, Goiás. Bom dia pra toda essa região maravilhosa, Linda Vista. Pessoal da Vila Calândia, aquele abraço, Avenida Rio Verde. Turma boa que tá aí animada, lavando o carro no Lava Jato do Hugo. O nosso super bom dia. Turma boa dos restaurantes, aquele abraço, hein, gente? Vamos de sucesso!
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0: Todas as emoções a gente vai vivendo aqui.
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0: Olha, tá chegando Jade Jadson.
2: Dia.

Nosso zap é 64-3543-1572 ou 64-999-44-2286.

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0: 10h42.
1: Olha só, vamos à dança do signo Tititi da fama e saúde e beleza. Vamos nessa.
0: Último bloco de previsões astrais para essa quinta-feira, Capricórnio, Aquário e Peixes. Capricórnio, nascidos de 22 de dezembro a 20 de janeiro, Capricórnio, Saturno traz lições importantes à sua espiritualidade, que precisa de um olhar mais carinhoso. Confie na sua intuição, ela não falha, Capricórnio. A cor para hoje é o dourado, números da sorte 16, 47 e 50. Aquário, nascidos de 21 de janeiro a 19 de fevereiro. Aquário, seu horóscopo de hoje destaca que a sua saúde física e mental vão enfrentar desafios que vão trazer crescimento. Sua luz interior vai guiar seus passos. Cor para hoje, dourado, números da sorte 28, 31 e 53. E para fechar as previsões, peixes, nascidos de 20 de fevereiro a 20 de março. Peixes, hoje as estrelas iluminam o caminho onde as suas finanças entram em uma fase de colheita. O momento é favorável para investir em si mesmo. A cor para hoje, prata, números da sorte 03, 09 e 39. Amanhã eu volto com mais previsões. Ótima quinta-feira para você. Até lá!

Seca, que se pronuncia após ofensas em jogo de Vini Júnior pelo Brasil. Virgínia Fonseca usou as redes sociais para se manifestar após enfrentar ataques durante o amistoso da seleção brasileira contra o Panamá, disputado no estádio do Maracanã, no Rio de Janeiro. A influenciadora acompanhava a partida de um dos camarotes, quando parte da torcida passou a entoar cânticos ofensivos direcionados a ela. Pouco depois da repercussão do episódio, Virgínia compartilhou uma mensagem publicada por Vini Júnior e agradeceu o gesto do ex-namorado. Em seu perfil, ela repostou o conteúdo e escreveu apenas "Obrigada". No texto, Vini Júnior pediu que os torcedores interrompessem os ataques contra Virgínia e ressaltou que o relacionamento entre os dois terminou de forma tranquila. Aí, gente, o negócio foi bem chato, né? Ó, esse foi o nosso Tititi da Fama. Tudo que está acontecendo no mundo dos famosos, eu sempre conto pra você. Está ficando por aqui, mas não esquenta não, viu? A gente se encontra numa próxima. Um beijo da Tati Invade. Até lá!

0: ser formada pelo extrato de várias plantas medicinais, a água inglesa possui propriedades que podem servir para melhorar o processo digestivo, aumentar o apetite, aumentar a produção de suco gástrico, ajudar a eliminar o excesso de hormônios sintéticos presentes no organismo e auxiliar na eliminação de toxinas.
1: Olha só, faltando 14 minutos aí pras 11 da manhã. Vamos seguindo com muita animação, né? Olha só, tá chegando o Gustavo Lima. Vai pra Regina, tá ligadinha conosco. Tem Sonho por Sonho de Edu Estrada. Vai pra essa galera maravilhosa aí, né? Esse povão danado de ajeitado. Sonho por Sonho ficou regravação linda, maravilhosa, né? Edu Estrada, lindo trabalho. Parabéns, viu? Um abraço pra toda essa equipe maravilhosa aí de Edu Estrada. Na sequência tem Zé Neto e Cristiano. Mas antes, eu quero te fazer o convite aí. 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Um abraço pra todo mundo aí. Gente, corra pra lá, tá certo? E com essa eu vou ficando por aqui. Vou tirando o meu time de campo, né? Prometendo voltar amanhã, deixando um abraço especial pra cada um de vocês. Amanhã tem muito mais. E lembrando, ó, tá chegando mais um campeão de audiência. E às 12 tem Falando de Esporte, né? Depois tem Rafael Pimentel no Conexão Clube. Às 16 tem Boteco Sertanejo, hoje com ele, Divino Dantas. Eita, vai que vai, né? Hoje o Boteco tá lá. E o véi, será que vem também? Eu acho que vem, né? Vem também. Então tá aí, gente. Tá aí, tá na Clube, tá bom demais. E até amanhã.
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as suas mãos, igreja. Erga as suas mãos. Deixe seu coração clamar ao Pai. Deixe seu coração expressar esse amor. Santo, santo, santo, santo. Porque não há nada, nada que nos possa separar. Nem altura, nem profundidade, nem anjos, nem qualquer outra criatura nos poderá separar daquele que nos amou primeiro, daquele que nos chamou primeiro, daquele que nos escolheu, daquele que nos redimiu.

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1: 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Meio-dia e quatro.
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0: Meio-dia e 10.
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0: mostra, né? Dentro mostra. Da Série C, porque
1: da série C.
0: O que o Anápolis fez ano passado, Ramos, como nós estávamos falando, né? Lutou o tempo inteiro aí, vamos dizer, na zona do rebaixamento, como você falou, livrou na última rodada. E agora esse time ainda não decolou na Série C, né?
1: Não decolou, Jota. O Anápolis ainda está fazendo praticamente a mesma campanha do ano passado, né?
0: É.
1: Que foi aí até praticamente no vão das almas aí que ele conseguiu sair da zona do rebaixamento na última rodada. Vamos aproveitar, Jota, e vamos passar aí para os nossos ouvintes aí a classificação da Série C, para quem, para os times, para o torcedor saber que tem muito time importante que disputa a Série C, time que já foi campeão brasileiro.
0: Vamos mandar sim, manda pro ar.
1: O Guarani é o primeiro com 18 pontos, o Brusque é o segundo com 18, o Paysandu é o terceiro com 17, o Ituano é o quarto com 16, o Caxias é o quinto com 15, a Inter de Limeira, que tem dois novos donos, que são Roberto Carlos, ex-lateral da seleção, e Ronaldo Fenômeno, compraram a Inter de Limeira essa semana passada agora. A Inter de Limeira tem 15 pontos, é a sexta. O Floresta é o sexto com 15. É o sexto lugar também, da mesma forma, porque é a mesma pontuação da Inter de Limeira. O Amazonas é o oitavo com 13 pontos. O Maringá é o nono com 13 pontos. A Ferroviária também tem 13 pontos, é a décima. O Santa Cruz é o 11º com 12, o Maranhão é o 12º com 12, o Volta Redonda é o 13º com 11, o Figueirense, para você ver, o Figueirense foi campeão, já foi campeão, chegou já nas finais do Campeonato Brasileiro, já chegou nas finais da Copa do Brasil, é o 14º com 11, o Barra é o 15º com 11, o Pio Ipiranga é o 16º com 10, o Botafogo da Paraíba é o 17º com 9, Confiança é o 18º com 7, o Itabaiana é o 19º com 6 e o Anápolis fecha a fase de rebaixamento com 5 pontos, é o último colocado.
0: É lamentável, né? A posição do Anápolis na Série C, né, Ramos? Vamos ver, vamos esperar para ver após essa decisão aí da Copa Verde se o time pode melhorar um pouco dentro da Série C para poder pelo menos se manter, né, Ramos? Porque eu acho que agora tem que lutar para se manter, né? Porque lá na parte de cima eu acho que é impossível, né?
1: Já foram praticamente um terço do campeonato, porque são 19 rodadas no primeiro turno, 19, já foram 9 rodadas já do primeiro turno. Então quer dizer que o Anápolis ainda tem muito chão para caminhar, muita coisa ainda para poder fazer. Eu tenho plena convicção que a gente olhando aqui também, o Anápolis, se ele tiver uma vitória, ele já chega lá para 15º lugar. Não, ele já encosta nos outros times. Então ele tem que fazer o papel dele. E quem sabe se ele ganhar esse título aí do Centro-Oeste, dá uma motivação para os seus jogadores e ele volta a fazer um bom papel na Série C, né?
0: É verdade.
1: E só lembrando que a Série C é o mesmo formato da Série A e da Série B.
0: E quantos sobem para B? 4? Sobe 4 para B?
1: Sobe 4 para B e desce 4 para B.
0: E só um detalhe, Ramos, parece que eu prestei atenção aí. Ituano, Brusque, esses times que caíram aí, o próprio Guarani, né? São os times, o Paysandu, que estão aí na ponta do campeonato, né? São times que recentemente caiu da Série B, né?
1: Isso, justamente. O Guarani é o primeiro, o Brusque o segundo, o Paysandu o terceiro e o Ituano é o quarto.
0: É claro, como goianos nós vamos torcer para que o Anápolis conquista esse título aí em cima do Paysandu e que a equipe possa decolar na Série C. Meio-dia, 19 minutos. 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Sim, imperador.
1: Algumas informações. informações, Jotinha, rapidamente aqui para todos os torcedores.
0: Pode passar.
1: Você vai ficar até surpreso. Você
0: ah,
1: vai.
0: É? Eu vou pegar a caneta para anotar então.
1: Você gosta de rir no microfone?
0: Ah, é?
1: Você sabe quem pode ser o novo treinador do Ceará?
0: Eu tava vendo aí umas opções aí, viu?
1: Hélio dos Anjos.
0: Hélio dos Anjos, né?
1: Hélio dos Anjos.
0: Já tá fechado?
1: Praticamente fechado com o Ceará para treinar o Ceará novamente aí na segunda divisão.
0: Ei, não sei não, viu? Eu vou deixar você dar sua opinião primeiro para depois não. Falar. O que que você acha?
1: Não, deixa eu acabar de completar algumas informações
0: então
1: aqui.
0: Então manda.
1: O estádio do Palmeiras muda de nome a partir do segundo semestre. Será Nubank Park.
0: Que
1: não
0: é
1: Allianz Parque mais. Nubank Parque, a partir do segundo semestre, vai ter mudanças aí no nome do estádio do Palmeiras, de São Paulo. Danilo, ex-Goiás, é o novo treinador do Uberlândia. E Emerson Maria, ex-Vila Nova, ex-Atlético, é o novo treinador do Goiânia para a Série B do Campeonato Goiano. Agora, sobre o Hélio dos Anjos no Ceará, eu não sei não. Eu acho que não vai dar muito ibope não, eu acho que não decola. O Ceará precisa de um treinador melhor que o Hélio dos Anjos para poder conseguir subir para a Série B. O Ceará não tem fazendo uma boa campanha na Série A, tá aí na Série B, desculpa, muitos problemas, o time não está decolando, mas eu acho que o Ceará merece um treinador mais de ponta para poder conseguir levar esse time para a Série A do ano que vem.
0: Com todo o respeito, concordo plenamente com você, Rames, com todo o respeito ao professor Hélio dos Anjos, eu acho, não vou dizer um treinador ultrapassado, que essa seria uma palavra às vezes forte, né? Mas eu acredito que não vai dar conta do time do Ceará também, concordo com você. Para mim tinha que buscar um treinador aí do nível de Série B. O Hélio dos Anjos, muitos estão dizendo aí, não é eu, o Jota Martins está dizendo não, que o Hélio dos Anjos é igual aquele refrigerante, né? Barato, né? O gás acaba pouquinho tempo o gás acaba, e ele tem, Rames, ele é muito bom de vestiário, mas ele chega ao ponto, o Hélio dos Anjos, que às vezes a palestra dele, o sermão dele ali pros jogadores, parece que chega no ponto final, e aí basta só o time perder uma vez, ele já perde o controle do time, tanto é que o time sofreu a derrota pro seu rival aí, né, pro Sport, e ele começou a xingação, falando diretoria, que ele não concorda com o diretor de futebol, o presidente de futebol dê entrevista e fale de problema de time, então já começou aí a abrir a boca desenfreada aí o Hélio dos Anjos, então mostra o descontrole, pra mim eu concordo plenamente com você, pra mim não vai dar conta desse time do Ceará não.
1: Eu também acho que não, Jota, na verdade hoje se você for analisar o futebol brasileiro, ele caiu muito em termos de técnicos e em termos de jogadores. Hoje o futebol, ele não é mais nome, o fulano de tal é o cara, não. Acabou isso. Se o fulano de tal fosse o cara, o Rogério Micardi, que hoje é treinador do Londrina, que foi campeão olímpico pela seleção brasileira aqui no Brasil, ele estava levando o Londrina lá em cima. E o que que esse Rogério Micardi fez e depois que ele saiu da seleção brasileira? Ele não fez nada. Ele foi treinar o Atlético Mineiro, não deu conta, foi mandado embora. Foi pro exterior, foi mandado embora. Foi pra não sei pra onde, foi mandado embora. Agora pega o Londrina tá lá
0: lutando pro rebaixamento.
1: Lutando pra não cair pra Série C. Então, eu acho que nome hoje, no futebol brasileiro, não tem qualidade mais não. Não tem um fundamento. Hoje pode ser qualquer um. Se você colocar o A ou o B, tanto faz. Tanto é que hoje também, só fugindo um pouco do raciocínio, o senhor Adson Batista, o que, que ele faz com o Atlético? É jogador e falando mal de jogador A, jogador B, é falando mal de treinador. Quem é que contrata? É ele.
0: É verdade, Rames. E um detalhe que a gente estava olhando aí, a polêmica lá na imprensa do estado do Ceará, até muitos cronistas esportivos lá, Rames, colocando aí, sendo sondados aí o próprio treinador do Goiás, Daniel Paulista, e o próprio Guto Ferreira, que está no Vila, para treinar a equipe do Ceará. Só que, como você falou, dizem que já estão bem adiantados a negociação com o Hélio dos Anjos, né? E descartaram aí a presença do Daniel Paulista e do Guto Ferreira, porque o Guto disse que não sai, né? Que ele vai cumprir o contrato e já pediu os reforços aí, e ele acredita que com atacada no meio do segundo segundo turno dá para chegar na elite do futebol brasileiro. Aí, na sua opinião, fica mesmo, vai ser o Hélio dos Anjos mesmo, né?
1: Eu acho que seja o Hélio dos Anjos, mas o Guto Ferreira tá certo, ele vai trocar o certo pelo duvidoso? Não pode, né? Ele fazendo uma boa campanha no Vila Nova.
0: Ele conhece o elenco.
1: Reconhece o elenco. Eu acho também que a gente pode esperar depois da Copa do Mundo aí que o Vila Nova vai perder alguns jogadores. Com certeza o Vila Nova pode perder algum, como você falou na sua manchete. Não só o Vila Nova, mas também como outras equipes. Mas principalmente tem muitos jogadores do Vila Nova que está sendo sondado, tanto para fora, jogar para fora do país. E se o Vila perder algum jogador, ele vai ter que ir ao mercado. E para o Vila continuar com essa campanha que ele está, ele vai ter que fazer contratações pontuais. Ele não vai poder fazer qual o senhor Adson Batista faz, que vai lá e compra o João, o Joaquim, o Pedro e o Zé, que chega aqui que não dá nada, que não faz nada pelo time, e chega aqui, joga e não faz nada, e é criticado, vou mandar embora, vou fazer isso, vou fazer aquilo. Então eu acho que o Guto Ferreira, como conhecedor muito bem da Série B, ele vai indicar bons jogadores para a Vila Nova não errar nessas contratações do meio do ano.
0: É verdade, já que nós estamos, você tocou nesse assunto, nós vamos tocar nesse detalhe aqui dos jogadores do Vila que estão sendo sondados aí pelas equipes do Japão, mas antes eu falo para você, ouvinte do Panorama Esportivo da Massa Master Camisetas, que há quase duas décadas fabrica uniformes profissionais em Palmeiras de Goiás e região. 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Rams, e a diretoria do Vila destacou alguns jogadores aí que estão sendo sondados por time japonês, né? O lateral esquerdo, o ala esquerda, Igor Luiz. O meio-campista, João Vieira. O zagueiro, Pedro Romano. E tem mais um jogador aí agora que me falhou aqui agora, que, qual que é, viu, Ramos? Uns quatro jogadores do Vila sendo sondado aí por times japonês, né? Então é esperar pra ver, mas no dizer da diretoria do Vila, em primeiro lugar, antes de contratar, vai preservar, tentar segurar o jogador que tem. Tem que fazer isso, né, Ramos? Porque o time vai bem, né? E eu acho que em vez de perder jogadores, tem que contratar alguns pra dar mais segurança pro treinador, né?
1: Olha, Jota, eu acho muito difícil de segurar esses jogadores, até porque são jogadores que estão fazendo um bom trabalho no Vila Nova. Quando chega aquela grana que é irrecusável, eu acho que eles não tem como segurar. Ainda mais porque o jogador, qual que é a intenção do jogador? Ele tá aqui no Vila Nova e ele ganha 100 mil, ele vai lá ganhar 400 mil. Então é muito diferente. Então, e vai ser outro tipo de futebol? Às vezes não. Às vezes vai ser uma equipe até. Porque no Japão a gente pode falar que não tem aquelas equipes, né, hoje tradicionais como eram antigamente.
0: Isso.
1: Vai ser praticamente o mesmo futebol. Mas o importante nisso aí é o dinheiro, que vai entrar tanto para o jogador como para o clube. Eu acho que o Vila Nova, se perder esses jogadores, eles vão fazer falta. Mas, como eu já falei, o Vila Nova vai ter que ir ao mercado e contratar jogadores pontuais. Eu acho que o Vila Nova não vai dar conta de segurar esses jogadores, não. A proposta vai ser muito boa, vai ter que analisar, vai ter que sentar com os jogadores e conversar. Você quer ir? Poxa, o jogador vai falar, claro que eu quero ir, né? Então, vai fazer um bom trabalho. E o Vila Nova vai pegar dinheiro e vai ter que montar pegar dinheiro em caixa, que vai entrar muito dinheiro, isso é certeza. E o Vila Nova tem que ir ao mercado, comprar jogadores pontuais para chegar e vestir essa camisa do Vila e dar continuidade ao campeonato do Rio da Série B, que já que a equipe hoje é a segunda colocada.
0: Estão dizendo aí, né, que não vão revelar nomes, mas já tem jogadores contactados, né, para que nessa janela do meio do ano aí possa buscar reforços. E estão dizendo também que o Guto Ferreira já pediu aí, Ramos, alguns reforços para determinadas posições aí, e ele conta com esses reforços aí para o segundo semestre, para que possa, né, encorpar mais o time, né, rumo a esse sonho, que é o sonho da elite do futebol brasileiro, né?
1: É verdade. Então, tenho certeza que o Guto Ferreira, como conhecedor da Série B, ele não vai deixar de trazer jogadores bons que ele conhece. Ele não vai dar a mão à palmatória e trazer jogada ruim pro Vila Nova.
0: Certo, vamos pro intervalo. Meio-dia, mais 30 minutos no Panorama Esportivo. É rapidinho. Vamos tomar um cafezinho ali. Estamos de volta aqui com a segunda parte do Panorama Esportivo.

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5: Hora certa. 12:33.

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1: Eu tô de volta com você no Panorama Esportivo, meio-dia mais 34 minutos. Segunda parte do Panorama Esportivo. Hoje está junto comigo aqui o imperador da Clube Ramsés. Agora nós vamos falar do Goiás. Goiás que empatou com o Atlético no final de semana aí. Tava vencendo o jogo, cedeu o empate. Nós já falamos desse jogo aí, Rames. Esse resultado do Goiás contra o Atlético não foi bom nem para um dos dois, né? E a sequência do Goiás agora dentro da Série B, Rames?
2: Esse empate do Goiás e Atlético não foi bom nem para o Atlético nem para o Goiás, né? Mas o Goiás jogando fora de casa até que tentou ganhar do Atlético, mas recuou demais o time e deixou o Atlético empatar. Agora eu vejo que o Goiás tem dois compromissos muito difíceis para mim, que pega o Novo Horizontino em casa e o Atlético fora de casa. Então é dois confrontos muito difíceis para o Goiás, mas eu acho que se o Goiás conseguir pelo menos 4 pontos nesses 6 disputados, vai ser muito importante, ou seja, a vitória contra o Novo Horizontino em casa e um empate com o Atlético fora de casa, que não é um mau resultado em termos da campanha e também da pontuação que almeja aí a classificação para a Série A do ano que vem. O Goiás não jogou bem com o Atlético no primeiro tempo. No segundo tempo fez 1-0, recuou a equipe, mexeu errado e o Atlético pressionou, empatou, tentou virar o jogo aí, não conseguiu com boas defesas do goleiro do Goiás. O Goiás voltou a jogar depois que levou o gol, tentou fazer um gol também, mas não conseguiu. Agora o Goiás precisa da vitória contra o Novo Horizontino e ir lá contra o Atlético, consegui pelo menos um empate ali, que eu acho que é muito importante, 4 pontos aí para a sequência do campeonato.
1: O torcedor do Goiás, Rames, ele tem questionado muito, né? O Goiás não vinha bem, foi 4 derrotas aí na Série B, depois teve aquela vitória contra o Vila e manteve aí uma sequência, né? De 3 vitórias até ter esse tropeço. Eu digo tropeço porque o jogo no primeiro tempo com o Atlético foi um jogo ruim. O treinador do Atlético escala o time retranqueiro aí pra mim, na minha opinião, e aí o Goiás no segundo tempo partiu pra cima pra vencer o jogo. Mas o torcedor do Goiás, o Rames, a gente percebe muitas reclamações, erros na parte da escalação do time. Daniel Paulista tem errado no dizer dos torcedores, é porque às vezes mexe no time, deixa mexer depois que o time sofre gols, depois que às vezes a vaca já foi pro brejo, ou você não vê dessa maneira. Como você vê o trabalho do Daniel Paulista, é questionado por você ou até agora você acha que faz um bom trabalho aí diante do time do Goiás?
2: Não, eu não vejo nem o trabalho do treinador do Goiás e também do treinador do Atlético, é um bom trabalho, porque escala errado e mexe errado, demora muito mexendo na equipe. Como eu acabei de falar, o Eduardo do Atlético, o treinador, ele escalou o time errado, demorou a mexer no time, e quando mexeu o time partiu para cima e conseguiu um empate contra o Goiás. E da mesma forma o treinador do Goiás, ele muito mal escalado o time, muito mal mexido o time. Quando ele vai mexer, ele vai fazer suas trocas e não está dando aquela liga que tanto espera o torcedor do Goiás. Eu vejo que até o fim do campeonato, aí eu acho que esses treinadores, tanto do Goiás como do Atlético, eles não continuam. Ainda mais se vier alguns problemas aí já nessas próximas rodadas, algumas derrotas, alguns empates, eu vejo que o treinador do Goiás e do Atlético está na corda bamba. Principalmente o

0: América, que é o último colocado lá em Minas Gerais, e do CRB em casa, eu acho que pode ter problemas aí o treinador do Atlético. Se ele não conseguir, o Jota, ele pode cair.
1: É verdade, eu concordo plenamente com você, Rames. E eu vou emitir a minha opinião, e eu quero a sua opinião. Em relação ao time do Goiás, você já falou aí, o treinador tem mexido errado. Também parte da torcida do Goiás vê que o time necessita de reforços. E eu faço a pergunta para você hoje. Hoje é o quê? Hoje é 3 de junho de 2026, certo? Eu faço a pergunta para você. Em quais posições hoje, se fosse você, o Daniel Paulista, o treinador do Goiás, quais posições você indicaria contratações pro time do Goiás para que o time possa melhorar de produção aí no segundo semestre, já que o Goiás precisa subir na tabela de classificação? Porque dependendo dos resultados, Ramos, aí se não conseguir uma vitória, o time pode despencar também, né, na tabela de classificação.
0: Justamente. Olha, Jota, hoje eu acho que o Goiás precisa pelo menos de 4 reforços aí para poder almejar aí a classificação para a Série A do ano que vem. O Goiás precisa de um bom meio de campo, um bom volante, e não está dando conta dos recados esses volantes do Goiás, e atacantes. E um zagueiro aí de ofício, um zagueiro bom, um zagueiro que chega e veste essa camisa. Esses zagueiros que o Goiás contratou, esse Ramon Menezes mesmo, que veio do Sport, só decepção. O cara só entra, o cara não dá conta de jogar, só entrega gols como ele entregou pro Atlético aqui, que foi o goleiro do gol do Goiás, teve que fazer o pênalti e levar o cartão amarelo, e o Atlético foi e empatou o jogo. Eu acho que pelo menos as 4 posições ou 5 aí, o Goiás precisa de mudar nessa equipe aí.
1: 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Sim, Rames, e o Dragão, hein? Pra gente fechar esse assunto aí dos nossos times, já que você estava falando, eu falei aqui na semana passada que achava que a derrota, mesmo a derrota, o treinador do Atlético ainda não cairia, mas se perder agora esse próximo compromisso, provavelmente que perca o emprego, né, Rames?
0: Porque o Atlético vai pegar duas equipes que estão lá embaixo na tabela, né, Jota? Então são duas equipes aí que todo mundo tá batendo, como é o América e o CRB. Então é dois jogos aí importantes para o Atlético, que são, para mim, que é 6 pontos que o Atlético tem que conquistar. Se o Atlético não conquistar esses 6 pontos aí, eu acho que o treinador cai, que são jogos fáceis para o Atlético. Apesar que o América em casa vai dar trabalho, porque precisa sair dessa zona de rebaixamento, e também da mesma forma o CRB, que vai vir aqui procurar um resultado positivo. Mas o Atlético tem mais time que essas duas equipes hoje para conquistar os 6 pontos.
1: Eu quero falar com você um detalhe referente ao time do América, mas antes eu falo para você da Tecnoave, que lá você tem manutenção, venda e equipamentos para a granja. 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Ramos, e um detalhe desse adversário do Atlético, eu tenho opinião comigo, como eu sempre falo, nem sempre um time que está perdendo vai continuar perdendo, né?

0: E esse time do América, lembrando que contratou o Loser, ex-treinador do Atlético e ex-treinador do Vila. Profundo conhecedor do futebol goiano. Você não teme pelo lado do Atlético? Eu acho que o América vai chegar uma hora que ele vai vencer. Vai chegar uma hora que ele vai ter que vencer dentro da competição. E se for contra o Atlético? Porque, veja bem, eu ainda falava com você aqui anteontem, se eu não estou enganado, das partidas aí disputadas pelo time do América, Ramos. O time não mostra na tabela de classificação o que o time tem feito dentro do campeonato. Ou você não concorda?
1: Não, eu concordo com você plenamente. Você tem toda a razão. Lembrando que o Humberto Loser, ele era treinador do Ceará, né? É. Agora é que ele largou e foi contratado imediatamente pelo América.
0: Não, quem estava no Ceará, que foi demitido, foi o Moser.
1: Moser, isso.
0: E Humberto Loser, que passou aqui pelo Atlético, depois foi e voltou isso. Pro Vila.
1: Ele hoje
0: tá no América.
1: Ele tá no América.
0: O América acertou com ele.
1: Isso.
0: E o Lacerda foi pra Chapecoense.
1: Não, é isso.
0: Pra acabar de enterrar a Chapecoense.
1: Foi aquele que era treinador do Atlético foi para a Chapecoense.
0: Ex-Vila
1: eu
0: também.
1: Eu quero só retificar aqui, ô Jotinho. E pedir desculpa ao nosso torcedor aí. Falei que o CRB estava lá embaixo.
0: O CRB tem 14 pontos.
1: O CRB tem 14 pontos, ele está em 12º colocado.
0: E com a vitória ele vai a 17, Ramos. E entra 17. Próximo do G6
1: ele
0: aí.
1: Pode,
0: né?
1: Chegar até a 9ª colocação ou a 6ª. A sexta colocação.
0: Dependendo de alguns resultados.
1: Ele pode tomar até a posição do Goiás, dependendo dos resultados. Mas eu vejo, Jotinha, como eu acabei de falar, o Atlético tem toda a possibilidade aí de conquistar 6 pontos, que é muito importantíssimo para o Atlético.
0: Vamos torcer, né? Porque, veja bem, Ramos, em caso de uma derrota, não estamos dizendo que isso vai acontecer, mas no futebol tudo pode acontecer. Em caso de uma derrota, o time também vai despencar lá para baixo, né? Na tabela de classificação. Não, hoje o Atlético está a 3 pontos ou quantos aí da zona de rebaixamento?
1: Hoje o Atlético, ele está a 3 pontos do rebaixamento.
0: Então, a posição aí não está nem no meio da tabela, para dizer assim, né, Ramos? Então, do meio para baixo. Então, tem que tomar cuidado, vai enfrentar um adversário que vai querer vencer a primeira dentro da competição.
1: Até porque tá também o América já vai para a 12ª rodada e ele tem apenas... Ele não tem nenhuma vitória, o Jota, no campeonato.
0: Tem nenhuma vitória dentro nenhuma do campeonato, né? E lembrando, Ramos, que esse time do América é um dos times que mais alça bola na área, um time que mais cruza bola na área, mas porém com menos aproveito, né, dentro do campeonato. Então, como você falou aí, olhando pelas bandas do Dragão, o Atlético tem essa oportunidade aí, não pode deixar escapar, né?
1: Não pode deixar escapar e pôr 3 pontos aí na caçapa e subir na tabela do campeonato.
0: 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Ainda vamos falar do nosso Cesarina, que está na final, invicto dentro da competição, vai ser campeão invicto, mas antes eu quero que você fala da Associação Palmeiras, que ontem teve jogo. Fala pra nós aí, pros ouvintes do Panorama, como ficou essa partida, Ramos, e de que forma que o Palmeiras atuou.
1: Já tinha, antes de falar da regional aqui, eu quero só passar os compromissos do Vila Nova que a gente não passou. Vila Nova vai pegar o Botafogo de Ribeirão Preto em casa e o Cuiabá fora de casa nas duas próximas rodadas da Série B.
0: E depois enfrenta o Náutico em casa.
1: E depois ele pega o Náutico em casa. Ô Jota, eu não vi o jogo ontem, só fiquei sabendo que o Palmeiras empatou o jogo para cá de 0-0. Foi um jogo difícil, um jogo disputado entre as duas equipes, né? Mas a equipe do Acervi é uma equipe muito bem qualificada. O Palmeiras tentou de todas as formas lá e para conseguir um bom resultado, mas não conseguiu. E esse empate de 0-0 eu acho que foi bom para as duas equipes, pelo como foi o jogo, pelo que eu fiquei sabendo. Mas eu tenho uma convicção que o Palmeiras pode ir lá buscar o resultado, pode vencer o jogo, pode até empatar esse jogo lá e ganhar a decisão nos pênaltis. O Palmeiras não deixou essa equipe ser melhor, essa série ser melhor do que o Palmeiras. O Palmeiras teve chance de fazer gol, a série também teve, mas o resultado de 0-0 foi bom para a equipe de fora, né? Porque a equipe de fora conseguiu um bom resultado. Se eles fizerem lá 1-0, eles são campeão. Mas da mesma forma também o Palmeiras. Se o Palmeiras fizer 1-0 e segurar o jogo, o Palmeiras é campeão. Então eu acho que ainda está em aberto esse campeonato, esse título aí. O Palmeiras tem toda a possibilidade. Conhece agora a equipe adversária que jogou ontem. O Aurélio e sua comissão técnica, acho que pode mudar algum esquema de jogo, ou até mesmo alguns jogadores, dependendo de como vai ser entrar jogando, de qual esquema que vai querer. Eu acho que o Palmeiras tem toda a possibilidade de chegar lá em Goiânia e trazer o título para Palmeiras de Goiás.
0: Vamos esperar para ver e torcer para os meninos. 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Meio-dia mais 51 minutos para a gente fechar o assunto aí da Associação Palmeiras, Ames. Então, para você tá em aberto. Mas pelo que você viu das outras atuações, é como você falou, já chegou onde chegou, já foi um bom feito, né, Ames? Mas tá em aberta a decisão. Qual a chance que você daria pro time do Palmeiras, da Associação, hoje, jogando fora lá? Entra de igual para igual contra essa equipe?
1: Eu acho que até entra, sim. Eu acho que o Palmeiras tem feito boas apresentações, até melhor fora de casa do que dentro de casa. Eu acho que tem, o Palmeiras tem 50% também de chance, como a SEF também tem 50% de chance, está em aberto. Eu acho que o Palmeiras tem todas as condições de chegar lá, fazer um bom jogo, ainda mais se o gramado for um gramado bom, não for igual aquele campo ruim que eles jogaram contra o Atlanta. Eu acho que o Palmeiras tem todas as condições, só que tem que pôr a bola mais no chão, tocar mais essa bola. Pelo que eu fiquei sabendo ontem, foi muito jogo de balão que a equipe do Palmeiras tentou fazer. Eu não sei se é verdade, porque eu não estava lá, eu não fui, eu estava trabalhando. Mas se eu estivesse folgado, lógico que eu ia prestigiar. Então acho que tem que tocar mais essa bola, procurar mais o jogo rápido e fazer o gol e segurar a partida e trazer o título para o Palmeiras de Goiás.
0: É isso aí, dependendo da atuação, se comparada à atuação que teve contra o Atlanta, né? O Palmeiras tem chance, sim. Vamos torcer pros garotos para que tragam esse título para Palmeiras de Goiás. 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Meio-dia, 53 minutos. Abraço aqui pro nosso amigo Jair, ele que está lá na sintonia do Panorama Esportivo também, o meu amigo, o meu companheiro Daniel Silva Ramos, lá na Fazenda Palmeiras. Ele está aí sempre na sintonia do Panorama Esportivo. E também não podemos deixar de lembrar do nosso amigo Barba, esse torcedor do Goiás também, está sempre aí na sintonia.
1: Um abraço a todos vocês, muito obrigado pela audiência e continua nos prestigiando.
0: Isso é muito bom, é verdade. Meio-dia, 53 minutos, Ames. E o Cesarina, o poderoso Cesarina. Antes de nós falar do Cesarina, quem mandar um abraço também lá pro nosso amigo Cal, o grande centroavante do campeonato aí, o matador Cal, né? Não pode brincar com ele, não. E também um abraço aí pro pro Silvio Baiano, né, o treinador da equipe de Cesarina. E o Cesarina, Ramos, venceu, um resultado magro, vamos dizer assim, mas fez o dever de casa. E um diferenciado, o time chegou na decisão, como eu já tinha falado, Ramos, invicto dentro da competição. Agora eu quero que você fala pro torcedor de Cesarina em especial, também pro torcedor de Palmeiras, porque eu acredito, Ramos, que o torcedor de Palmeiras vai torcer pro Cesarina. Ou você pensa o contrário?
1: Não, Jota, eu vou falar por mim, né? Eu vou torcer pro Cesarina, é claro que eu vou torcer pro Cesarina.
0: Eu também.
1: É time da nossa região, né?
0: Temos muitos amigos lá na cidade de Cesarina.
1: Tem muitos amigos,
0: né,
1: que jogam Cesarina, que moram em Cesarina. A gente vai torcer para o Cesarina, né? Tem o Silvio Baiano, como é nosso amigo, conheço o Silvio Baiano desde quando eu jogava futebol. Conheço muitos jogadores lá do Cesarina que jogam.
0: É como diria o grande Adolfo Campos, é gente como você, né?
1: Isso, então eu vou torcer, lógico, vou torcer pro Cesarina. Só que tem um detalhe, eu vou falar aqui, eu peço até desculpas para todo o povo de Cesarina, também para a comissão técnica de Cesarina. Eu não sei se é verdade, porque eu não vi o jogo também. Dizem, duas pessoas falaram para mim que o gol do Cesarina não entrou a bola. Aí eu não sei se é verdade, eu só tô falando, duas pessoas me falaram, mas o juiz deu para, foi gol.
0: Foi gol, o juiz foi marcou, gol, foi gol. Né?
1: Se o juiz deu o gol, foi gol. Mas falaram para mim que não, a bola não entrou. Mas isso, tirando isso, Jota, eu coloco o Cesarina como favorito. Vai ser difícil, vai ser difícil. Vai ter pressão. Mas o Cesarina sabe suportar essa pressão. Tem jogadores com capacidades, tem jogadores com uma habilidade muito grande, jogadores que jogam com muita vontade, com muita garra, determinação lá dentro de campo, jogadores que não gostam de perder uma bola, jogadores que têm um toque de bola refinado e tem um ataque por bom, meio de campo bom, e uma zaga muito bem composta. Eu tenho ali... quase uma convicção que o Cesarina vai lá a buscar uma bola no jogo. Qual seria essa bola? Fazer mais um gol, porque aí, no caso, o Acreúna teria que fazer dois gols, né? Para poder conseguir levar essa decisão para os pênaltis. Eu acho que 1-0 para o Cesarina no primeiro tempo, segurar o jogo lá no segundo tempo, o Cesarina traz o bicampeonato consecutivo e o tri da Copa lá do Rio dos Bois.
0: Com certeza, vamos torcer para o time do Cesarina conquistar esse título, né? Meio-dia, 56 minutos. E lembrando, né, Ramos, como nós falamos, vai ser uma conquista inédita por esse lado, porque o time do Cesarina, ele está invicto dentro da competição, ele não sabe o que é perder até agora. Como eu falei, estava sofrendo aquela derrota lá pro time do Paraúna na semifinal, o time virou o jogo e depois foi infeliz, né, por infelicidade ali, do bom ataque do time do Paraúna, o time sofreu o empate, mas o time está invicto dentro da competição. Eu concordo com você também, acho que vai ser difícil, comparando as duas partidas que o Acreúna fez contra o Palmeiras, e é daqui eu tive a oportunidade de ver, é um adversário difícil. Porém, concordo com o Marquinhos e também com o Lázaro Pereira. Eu vi uma fragilidade no sistema defensivo. Quem sabe o time de Cesarina pode aproveitar disso aí, né, Ramos? E um gol fora de casa, isso é muito importante, né?
1: É muito importante. Como a gente vem falando do Palmeiras, o Jota, nós temos uma zaga muito boa, nós temos um meio de campo bom, mas infelizmente hoje o time do Palmeiras não tem ataque. Né? Ainda mais depois que o Betinho machucou, que o Betinho voltou só agora contra a Creúna no jogo passado. Então eu acho que o Silvio Baiano, com o esquema que ele vai fazer lá, eu tenho certeza que ele pode surpreender a equipe do Creúna, fazer um gol lá e segurar a partida e ser campeão. A equipe do Creúna é uma equipe boa, do meio de campo para frente. Tem uns jogadores ali que marcam bem, não deixa jogar, não dá espaço, tocam bem a bola, procura tocar rápido, eles aparecem, eles não é aquele jogador assim que toca a bola e fica parado, não. Eles tocam e aparecem para receber e fazer as jogadas. O Johnny é um jogador muito rápido, aquele que deu trabalho aqui para os zagueiros do Palmeiras, mas vamos lá e vamos buscar o resultado, vamos ser campeão, e campeão invicto. Se acontecer como aconteceu com o Palmeiras, vai perder aonde não poderia perder, né? Porque o Palmeiras perdeu aonde não poderia, que foi aqui em Palmeiras, quando o Acreúna. E bola pra frente, vamos ganhar esse jogo lá, vamos jogar pelo menos por um empate lá e vamos trazer o título pra Cesarina.
0: É isso aí, vamos esperar e torcer pro nosso time do Cesarina. Meio-dia, 58 minutos. 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É, vereador Amauri Marques, o bacana, Reis Baterias, trouxe para você panorama esportivo com a equipe show do rádio, comando e criação dele, o número um do rádio esportivo em Palmeiras de Goiás e região, meio-dia, 59 minutos. Valeu, Ramos, bom demais, boa tarde para você, amanhã você tá de volta, né?
1: Olha, Jota, eu creio que sim, amanhã eu acho que estarei até sexta-feira.
0: Ganhou uma folga nesse dia,
1: é, né? Eu tô de... ganhei umas folguinhas aí, eu acho que amanhã eu venho. Um abraço para você, torcedor, boa tarde, todos fiquem com Deus, um abraço, Jotinha, boa tarde para você também. Amanhã, se Deus quiser, a gente estará de volta.
0: Valeu, Ramsés, o imperador, o mais completo comentarista esportivo da Clube IFM. Você continue sintonizado aí na Rádio dos Amigos, meio-dia, 59 minutos, mais 42 segundos. Chegando aí o Rafael na conexão Clube.
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2: Olha, ligadinho com você, 1:11, tá começando em Conexão Clube.

Olha, boa tarde pra você, viu? Pra na sintonia da Clube tá bom demais, 87.9. Olha pra você que tá na sintonia certa, quarta-feira, dia 3 de junho de 2026. Pra você que tá ligadinho aí com a gente, levando muita música, muito sucesso, muita alegria e alto astral na sua tarde. Sempre as melhores músicas pra você, aonde você participa. Olha, você tá curtindo aí, Clube FM 87.9. Diretor-presidente Petronilha Alves de Moura, diretor administrativo Lázaro Pereira e direção-geral de Carlos Martins. E eu sou o Rafael Pimentel, com você até as 16 horas. A gente chega para trazer muita música, muito sucesso e muita alegria no seu rádio. Para você que tá na sintonia certa, aqui a música não para. E é legal demais estar com você nessa tarde maravilhosa, viu? Quarta-feira, coração da semana. E a gente tá por aqui até as 16, levando muita música. E abrimos muito bem ao som do Zenete Cristiano, Cadeira Cativa. Pra gente começar mais essa quarta-feira maravilhosa. Tá na Clube, tá bom demais. A Rádio dos Amigos, a gente tá juntinho com você.

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Hoje é quarta-feira e você confere a previsão do tempo para a região centro-oeste. Predomínio de calor e baixa umidade em grande parte da região. Mato Grosso pode registrar pancadas isoladas, mas Goiás, Distrito Federal, Mato Grosso do Sul terão cenário mais seco.

0: Olha, ligadinho com a Clube, 1:36 na sintonia da mais ouvida do rádio. Olha, legal demais, hein? Trazendo muita música, muita alegria, muito alto astral pra você que tá na sintonia, senta, tá com o rádio ligado, hein? Tá na sintonia da Clube, as melhores músicas pra você na programação. E a gente tá por aqui, viu? Fazendo aquela companhia gostosa com você até às 16 horas, levando muita música pra você. E você participa, tá bom? 064-3543-1572 e 649-9944-2286. Bruno e Rafa canta pra você Hoje Eu Tentei na programação Clube.
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5: 2 e 7.
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Olha você ligadinho com a Clube agora, 14 horas e 8, 2 e 8. As melhores músicas pra você que tá na frequência certa, tá ligadinho com a Clube, tá bom demais. É tarde maravilhosa com muita música pra você que tá na sintonia. Ó, ligadinho com você, tem muita música, muito sucesso, muita alegria e alto astral. Essa é sua Clube FM 87.9 e a tarde mais maravilhosa do seu rádio, viu? Hoje é quarta-feira, né? Coração da semana. Lembrando que hoje tem feira. É, o pessoal já tá lá montando as barracas, né? Aqui em Cesarina. Olha, se você ainda não conhece, venha conhecer, viu? Te garanto, não vai arrepender. Aqui pastel da hora, aquele caldo de cana. Ô, oh, coisa boa, hein? Agora 14 horas e 9, 2 e 9, Fred Fabrício. Te amar é meu talento aqui na programação da Clube FM. Sempre música, sempre sucesso e a alegria que você participa sempre com a gente. Boa tarde.

Linda música do Kleber e Cauã, Mil Adjetivos, na programação da sua clube. Agora são 2:25, você que tá aí, tá na sintonia, tá curtindo aí o nosso som, é o som da 87, as mais ouvidas da cidade. Pra você com o radinho ligado, uma ótima tarde. Duas e 25 pra você que tá na sintonia. Olha, legal demais estar com você na programação da Mais Ouvida 87.9. Essa é a Clube FM, a rádio dos amigos, traz muita música pra você nessa tarde. Olha, lembrando hoje, viu? Pra você que curte aí o Boteco Sertanejo. Hoje é com o nosso amigo Divino Dantas, viu? Pra você que tá na sintonia, então vai preparando aí, que a partir das 16 horas ele entra no ar, tocando aí o melhor da moda sertaneja pra você que tá aí do outro lado ligadinho com a gente, tá bom? Olha, tem mais sucesso? Edu Estrada canta pra você Sonho por Sonho, aqui na Clube.

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2: 2:39.
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5: Você sabia que um camelo robusto percorre de 30 a 40 quilômetros por dia, conduzindo uma carga de 250 quilos? No verão, pode passar de 2

0: Agora 2:40, uma ótima tarde.
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0: Olha, uma ótima tarde pra você que tá na sintonia, sempre as melhores músicas pra você que tá na sintonia. Ligadinho aí na programação, aqui a música não para e você pode participar, tá bom? 64-3543-1572 e 64-99-44-2286. Olha pra você que tá na sintonia certa, vem chegando Léo e Rafael, os meninos da pecuária. Pra você que tá na sintonia, 2:40 na clube.
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Muito boa tarde pra você que tá na frequência certa. Essa é a Clube FM, levando o guia de melhor pra você. Tarde maravilhosa, viu? Quarta-feira, coração da semana. E a gente tá por aqui, levando muita música pra você. Ana Castela, olha onde eu tô, na programação da Clube.

0: Valeu, Goiânia!
1: Valeu, Murilo!
0: Que delícia, tamo, cara, junto. Tem que respeitar.
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0: Você foi embora pra ser o quê? Pra ser eles, não foi? Então,

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1: 3 e 10.
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4: Nvidia apresentou um novo chip que combina CPU e GPU e que pode revolucionar os PCs. O Spark fará com que a empresa concorra com Intel e AMD nos segmentos de laptops e mini PCs de alto desempenho que rodam Windows 11. E algumas fabricantes já anunciaram que lançarão máquinas com esse processador: Asus, Acer, Dell, Gigabyte, HP e Lenovo. E a Microsoft também está desenvolvendo um novo Surface, terá 15 polegadas e vai se chamar Surface Ultra. Por enquanto, na previsão de lançamento.
3: É.

Muito boa tarde pra você que tá na sintonia. Você ainda tá curtindo aí o som da clube? É tarde maravilhosa, viu? Quarta-feira, dia 3 de junho de 2026. Até às 16, tá eu por aqui, viu? Tocando muita música e lembrando você que a partir das 16 horas tem Divino Dantas e o programa Boteco Sertanejo aqui na clube, né? Simone Mendes, Direitos Iguais, aqui na programação só pra você.

0: Olha pra você que tá na sintonia, Gian Giovanni, me faz te odiar. Participação do Bruno Marrone, teve também Edu Estrada, Sonho por Sonho, Zé Felipe e Ana Castela, Sua Boca Mente. Simone Mendes, Direitos Iguais, da Programação Clube.
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0: Muito boa tarde pra você que tá na sintonia, tá ligadinho aí com a gente? É o Conexão Clube, só com música boa pra você nessa quarta-feira maravilhosa. É o coração da semana, né? Olha quem tá na sintonia, senta de Leus ali no Iris Rezende, a Nega curtindo a programação e toda a galerinha por lá na sintonia. Paula Fernandes canta pra você agora, Amar de Novo, na Sintonia Clube, hein?

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Você ligadinho com a Clube, agora 15 horas 41 minutos, a programação da Mais Ouvida. Pra você trabalhando nessa tarde maravilhosa, quarta-feira, dia 3 de junho de 2026, a gente vai seguindo até as 16 horas. Lembrando você que a partir das 16 horas tem Divino Dantas e o programa Boteco Sertanejo. Pra você que tá ligadinho aí na programação, muita moda vai rolar a partir das 16 horas, viu? É o convite que a gente faz pra você com todo carinho aqui na programação da Clube. Matheus e Cauã, quarta cadeira, 3h41, boa tarde.

0: 3h45. 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

Olha a música do Cleiton Romário, Zé Felipe. Se eu te perdoar, na programação Zé Neto e Cristiano, cadeira de aço, Matheus e Cauã, quarta cadeira. Olha, chega pra você, Fernando e Fabiano, e a participação é do Panda, não é só terminar na programação Clube.

Olha pra você na sintonia certa, 3h57. Linda música do Jorge Mateus e Mateus e Cauã. Gaivota na programação Clube. Olha pra você que tá na sintonia certa, chegando o finalzinho do programa, já agradecendo o seu carinho, a sua audiência. Amanhã a gente tá de volta com você, tá bom? A partir da 1 da tarde. Olha, você vai ficar a partir das 16 horas com o nosso amigo Divino Dantas e o programa Boteco Sertaneja, o melhor da moda sertaneja pra você aqui na Clube. E eu tô indo nessa, amanhã a gente se fala a 1 da tarde. Deixa na última, Simone Mendes, Sofrimento na Resposta. Clube FM, uma ótima tarde, até amanhã. Tchau, tchau.

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5: Então, né, gente? Estamos chegando agora, 16 horas e 9. Boa tarde. Estamos chegando a partir de agora. Esta é sua Rádio Clube 87.9. Diretores Petronilho Alves de Moura e Carlos Martins, administrativo Lázaro Pereira. Estamos chegando, né, gente? Estamos chegando, tarde boa de quarta-feira, dia 3 de junho de 2026. Estamos por cá, né, gente? Uma boa tarde a todos vocês das fazendas, chácara. Obrigado, turma. Tem a turma também das fazendas, né, gente? Obrigado a vocês aí do comércio, senhores comerciantes. Vamos junto? Até às 19 horas, tô por cá, né? No Boteco Sertanejo, trazendo muito modão sertanejo.
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5: Vamos deixando a boa tarde a toda a turma aí da rede social. Obrigado a turma aí do aplicativo e do site Rádio Clube. Lembrando a vocês das cidades vizinhas, boa tarde. Tamo junto aí até às 19. Vamos trazendo muita moda. Pode colocar a pinga no boteco, pode ligar o rádio, aumentar o volume, que a partir de agora é com nós.
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5: Tem nada não, chonado aqui abaixo, velho, né, velho? Vamos começando por aqui a nossa tarde maravilhosa, sertanejo com boteco. Até às 19 horas, muita moda vai rolar. Telefone vai estar sempre liberado, turma. Fica à vontade aí. 64-35-43-15-72 ou 649-99-44-22-86. Vai mandando mensagem. Daqui a pouquinho já vou ver quem tá do outro lado aí.
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5: Então, bora. Vamos começar tudo por aqui.
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5: Então, até às 19 horas é nós, né?
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5: Bom, começando assim o nosso boteco. Gini Geno, Cavaco Voou. Gustavo Lima, Ficha Limpa. Liguei pra te ouvir, é só o maldão, nós começa o Boteco Sertanejo assim.
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5: Bora. Agora 4 horas e 11, boa tarde.

0: 4:15. 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

0: Então, tô de volta, né, turma? 16h23, boa tarde, viu? Bora, vamos trazendo mais um modão sertanejo. A turma tá do outro lado, obrigado pelo carinho da audiência. Agita aí. Pode agitar aqui, o velho tá por aqui e tá brabo demais, viu? O que foi, velho? O Lázaro Pereira sumiu? Tá brabo aqui com o Lazinho, não veio hoje? que é isso? Lazinho tá organizando umas manobras aí, velho. É, desacostumou a parada comigo, é diferente, meu filho. E tem que trabalhar, né? Só ficar aí, não. Chega atrasado com Lazinha aqui, o bicho vai pegar agora, viu? A galera tá animada. Bora, vamos trazer moda. Eu quero deixar uma boa tarde ao Edson do Alface. Tá escutando nós lá no Maria Pires. Obrigado aí pelo carinho da audiência. Boa tarde, meu amigo Divino Dantas, manda um modão aqui pra nós, oferece pra essas meninas bonitas aqui do Maria Pires, de Palmeiras de Goiás. Alô, meu companheiro, um feriadão pra você amanhã, viu? Pra vocês também, hoje é véspera de feriado, né, gente? Agita aí, quero ver você gritando. Vai agitando, que nós vai trazendo moda, né? Até as 19 nós tá por cá, né, gente? Ê, velho, indo pra Goiânia é a moda, viu? Meu amigo Edson do Alface, obrigado aí pelo carinho, viu? Ainda tem 4 tipos de mulher, outro modão. Eu vou deixar pra essa turma, tem gente que tá puxando creme, velho. É a turma que tira leite na parte da tarde. Bora trazer moda, velho. Tá na clube, tá bom demais. Fala com a turma aí, velho.
1: Abraço pra esse daí, não.
0: Não gostou do você, não,
1: Edson. Não, fica insistindo, não, que eu não vou mandar.
0: Tudo bem, velho, vamos trazer moda.
1: Não vou mandar e pronto.
0: Bora. 4h25, tem modão.
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8: Então, né, turma, tô de volta aí agora, 16h45, boa tarde. Ora, bora, né, turma? Até as 7 horas eu tô por cá e vou trazer muito modão sertanejo. Tem a turma que tá no trabalho, tem a turma da construção civil, obrigado a vocês aí, meus amigos pedreiros, ajudantes, a turma que vai até as 5 horas. Tem a turma das oficinas aí, dos supermercados. Uma boa tarde pra vocês, obrigado. Pode agitar, Gini, gente, que tem moda até as 7 horas com nós aqui no Boteco Sertanejo.
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8: É, a cerveja se estiver gelada é bom demais, né? Que hoje é quarta-feira, hoje é dia de feira, coberta.

0: certa. Aos meus amigos feirantes, uma boa tarde pra vocês. Obrigado, boas vendas. Meu amigo Daniel da Fazenda Palmeiras, eu quero deixar uma boa tarde. Ele deve estar picando a mula já pra Cesarina de Goiás. Vamos deixando a boa tarde ao seu Geraldo Mendes, obrigado pelo carinho da audiência. É a turma também lá da Calândia, Arnaldão Aboiador, Maria Divina. Obrigado a vocês aí pelo carinho da audiência, viu, turma? E nós segue por aqui trazendo os modão. A trio Parada Dura, aceita que dói menos. Moda de qualidade. Vou deixar lá pra Dileuze e toda a família dela, tá ligado? Tá na clube, tá bom demais. Olha que o trem tá bom, meu amigo Adilson. É, Chácara Cachoeirinha. Ainda dá tempo, né, velho? Vou trazer mais essa aqui que é modão de qualidade. A turma que tá no curral puxando cardo. Bora, bora então, espim na cama, né? O Edson do Alface, olha o modão aí, ele gosta dessa moda também. Obrigado ele pelo carinho da audiência. Tá lá no Maria Pires ouvindo nós. Quero deixar também uma boa tarde também pro Luiz Cláudio, Major Sinfrônio. Bora, bora de moda? Vamos trazer modão? Vamos lá então, e a turma da prefeitura que tá agarrada, né? Amanhã vira sexta-feira pra vocês, né, turma? Tem feriadão. É, quem vai feriar amanhã, bom, né? A turma da prefeitura emenda, né? É, o Luizão tá esperando, né, Luizão?
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0: Então, quero deixar uma boa tarde ao Dinho Sabará também, lá da Calândia. Obrigado, Dinho, pelo carinho da audiência. Vamos de moda, então? Vou deixar pro seu spin na cama aí.
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0: Simbora, agora 16h48, é nós que tá por cá.
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0: Ê, modão, aumenta o volume do rádio até às 7 horas, eu tô por cá.
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0: 4:54.
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0: 4:57.
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3: É moda de qualidade, 16:57. Tá na clube, tá bom demais.
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1: Tá de volta, turma, 17:09, boa tarde. Vamos deixando a boa tarde a toda a turma lá da panificadora da Silvana, de Virão Padeiro, Elismar, boa tarde, turma.
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1: É, nós vai agitando porque moda tem, né? É, aqui não, bicho, aqui o chão treme, viu, véi? Que foi, velho? Não, velho tá indignado com o Lazinho, não avisou. Ô, velho, Lazinho Pereira não te avisou, não? Lazinho tá trabalhando, velho. Larga o homem. Deixa o homem trabalhar, moço.
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1: Quero deixar uma boa tarde a toda a turma da Master Camiseta. Obrigado a vocês aí, a turma que já tá encerrando o expediente. Pra essa turma que tá dando uma volta de caranga aí na cidade, dá uma carona pra Rádio Clube e o Boteco Sertanejo com Divino Dada. Telefone nosso é fácil demais. Escuta aí, turma, ó.
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1: É, tá aí, né, turma? Vai participando, vai mandando suas mensagens que nós vai tocar o modão que a turma tá do outro lado. Quero deixar uma boa tarde a todo o pessoal do comércio local. Obrigado, turma. Tá chegando o Zezé e o Luciano Moda, hein? Nosso amor é ouro. Essa daí quem pediu foi a dona Eva. Ela falou, manda o modão pra nós. Nós tá ligado aqui no Castelo Branco. Deixa pra toda a turma, meus amigos. Meus amigos comunicadores e também, é claro, né? Para meus familiares. Beleza, dona Eva, obrigado, viu? Grande abraço. Zezé de Camargo e Luciano, nosso amor a ouro é a primeira. Ainda tem o Bruno e o Marrone, gente, olha que moda. Uma grande mentira é o nome da moda, viu? Turma da Construção Civil, boa tarde. Pode agitar, que aqui o chão treme, né,
2: velho? Tá golado.
1: É, tá golado? Quem que tá? É o véi, né? Ah, e aí, conta pra nós. Hein? Bom demais, nós vai baixar lá.
2: 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Agita aí.
1: Pode agitar, quero deixar uma boa tarde a toda a turma das chácaras. Obrigado a vocês aí pelo carinho da audiência. Meu amigo Nilton dos Queijos.
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1: Então vou trazer uma aqui do Renan e Raí, era Amor a Três. Vou deixar essa moda lá pra meu amigo Arnaldão Aboiador. Ele tá lá no Bar dos Nordestinos, lá na Calândia, tá ouvindo nós. Quem tá ligado lá na Calândia também é meu amigo Jim Sabará. É um Geraldo da Rio Verde. Boa tarde, Geraldo. Bora, bora. 5:12. Dona Eva, aumenta o volume do rádio. É nós que tá por cá.
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1: Então, vamos deixando a boa tarde a toda a turma do Grupo Ativo. Obrigado pelo carinho da audiência.

0: um modão de qualidade. Que é isso, meu Deus do céu? Dá vontade de abrir uma, divino padeiro. Luizão de Perona tá de rádio ligado.
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0: Então, tô de volta, né, turma? 17:24, meu amigo Luizão tá de rádio ligado, dando um grau no AP, né, Luizão? Véspera de feriado, amanhã tá de boa.
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0: Mas quem tá do outro lado é meu amigo Divino Padeiro também, deixa eu ver como é que tá as manobras.
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0: Fala com nós, Divino Padeiro. Boa tarde, meu irmão, como é que tá aí?
5: Boa tarde, boa tarde.
0: Opa, tamo por cá, né? Tá fazendo barulho aqui pro povo.
5: Só na luta também, tá igual nós aqui, né? Também tá aqui grudado. Bora, né, xará, tá pra gerar.
0: Hoje é
5: quarta-feira, já é o coração da semana.
0: Hoje é dia,
5: hoje já pode ir na feirinha, tirar a poeira da garganta.
0: Né? Beleza, Divinal.
5: Vem com nós aqui, o bicho pega.
0: É, né? O chão treme. Vem embora, então.
5: Bora. Quer escutar o barulho da lata abrindo.
0: É agora, vou abrir um aí. Beleza, Divino Padeiro, tá na clube, tá bom demais. Esse é o Divino Padeiro, viu? Lá da panificadora da Silvana, o chicote estrala, né, xará? Hoje é quarta-feira, hoje é o coração da semana. Hoje é dia de tirar a poeira da garganta na feirinha.
4: Agita aí, agita aí.
0: Milionário José Rico, xará, 60 dias apaixonado. Luizão de Perona tá no pé do rádio, vou deixar um modão pra ele também. Já já vou trazer uma, viu, Luizão?
4: Agita aí, agita aí, agita aí.
0: Bora, bora. 17:25, tá na clube, tá bom demais.
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0: 5:28.
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Então, tô de volta aí, né, turma? Agora 17 horas e 42. Boa tarde. Nós tá por cá e vai trazendo muito modão sertanejo. Telefone liberado aí, turma. Fica à vontade, viu? 64 35 43 15 72 ou 649 99 44 22 86. Vai mandando mensagem. É, pode ir agitando que nós vai trazendo as modas, a temperatura vai caindo também, né, turma? Tava calor na volta do dia, de manhã cedo tava 12 graus. Agora à noite e à tarde tá acabando e tá começando aquela noite. Com certeza a brusa vai ser usada de novo. Luizão de Pirana tá em casa, tá de rádio ligado. Uma boa tarde pra ele, tá no descanso já, né, Luizão? Amanhã sextou, né? Quinta-feira com cara de sexta, feriado nacional. Obrigado, Luizão. Vou trazer o de Paulo e Paulino, caminhão na estrada e coração na mão. Pra ele e pra toda a turma da Buleia. Ainda tem um vestido de seda por cá, né? Oh, moda é essa, meu Deus. Dairão tá no curral puxando creme. Agarrado. Roberta Miranda, amanhã é o nome da moda. Pra turma que tá nos barzinhos tomando, eu quero deixar também uma boa tarde a toda a turma lá do Dilbar.

0: Bora, bora, né, turma? 17h44, tem moda!
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0: casal tava em dúvida qual que ia ser o futuro do menino. Ah. Ele não manifestava, sendo esse menino calado.
1: O menino não estudava, dava.
0: Às vezes saía pra rua, não voltava tarde.
1: O menino não entregava o ouro.
0: Não falava. Aí o homem falou: mulher, eu já sei o que eu vou fazer. Eu vou fazer um teste com o nosso filho. Falou: o que que é? Eu vou colocar uma bíblia, uma nota de 100 reais e um litro de cachaça no quarto dele.
1: Ah.
0: E eu vou ficar de olho pra ver o que vai acontecer.
1: Sei.
0: Se ele pegar a bíblia, vai ser um religioso.
1: É.
0: Né? Se ele pegar o dinheiro, de repente vai ser um economista. Agora, se ele pegar a cachaça, mulher, nós estamos lascados, vai ser cachaceiro, viu?
1: Sei.
0: Uai, tomara Deus queira que não, né? Bom, colocou as três coisas e ficou olhando. O menino chegou da escola, um barulho, foi lá, catou o litro de cachaça, abriu, virou no queixo, tomou meio litro, catou a nota de 100 reais, guardou no bolso e jogou a bíblia debaixo do braço e saiu.
1: Ai, ai, ai.
0: E aí a mulher ficou lá na cozinha, o pai veio e falou: e aí? Falou: nossa senhora, mulher do céu, nosso filho tá perdido. Falou: por quê? Ó, ele bebeu a cachaça, ele catou o dinheiro, pôs no bolso e pegou a bíblia e pôs debaixo do braço, mulher. Sabe o que ele vai ser? Falou: o quê? Político.
2: 5:52.
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0: Ei, modão de qualidade, 17:56, daqui a pouco nós vai trazer a hora do Ângelo.
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0: Então, tem gente lá do outro lado, eu tô de volta, deixa eu ver quem tá de lá. Calma, calma, véi. Fala com nós, deixa eu ver quem tá do outro lado. Calma aí, a Maria de Vinho.
4: Nossa, tá com o ralo ligado.
0: Beleza, tá na
4: clube. Pra nós, pra mim, pra Vivi, pra Cecília.
0: Turma tá toda aí, né? Vamos trazer
4: o Robertão lá, tá.
0: Beleza, Robertão Latada, tá na clube, tá bom demais. A turma tá de rádio ligado, Maria Divina, Robertão Latada, Ana Cecília e a Gigi. Obrigado a vocês aí pelo carinho da audiência.
5: Agita aí, agita aí.
0: Eu vou deixar o Gilberto e Gilmar, a Pimenta e a Flor, participação da Nayara Azevedo, é moda boa, tá na clube, tá bom demais.
5: Agita aí, agita aí.
0: Hora de moda, daqui a pouco nós vai falar com Deus.
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0: Então, turma, agora 6 horas em ponto, vamos trazer a hora do Ângelo com o padre Ezequiel Del Pozzo. Eu tô de volta já já.
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2: Olá, meu amigo, olá, minha amiga ouvinte. Estamos iniciando neste fim de tarde um momento de oração e de reflexão. Eu sou o padre Ezequiel, desejo a você muita luz, muita força, desejo paz ao seu coração. Hoje é quarta-feira. A palavra que inspira é essa. Quando nos apresentamos a Deus na humildade e com nossos lados sombrios, podemos fazer um encontro verdadeiro e restaurador com seu amor. Meditemos a canção.

0: Rezemos juntos. O anjo do Senhor anunciou a Maria, e ela concebeu do Espírito Santo. Ave Maria, cheia de graça, o Senhor é convosco, bendita sois vós entre as mulheres, e bendito é o fruto do vosso ventre, Jesus. Santa Maria, Mãe de Deus, rogai por nós, pecadores, agora e na hora da nossa morte. Amém. Eis aqui a serva do Senhor, faça-se em mim segundo a vossa palavra. Ave Maria, cheia de graça, o Senhor é convosco, bendita sois vós entre as mulheres, e bendito é o fruto do vosso ventre, Jesus. Santa Maria, Mãe de Deus, rogai por nós, pecadores, agora e na hora de nossa morte. Amém. E o Verbo se fez carne e habitou entre nós. Ave Maria, cheia de graça, o Senhor é convosco, bendita sois vós entre as mulheres, e bendito é o fruto do vosso ventre, Jesus. Santa Maria, Mãe de Deus, rogai por nós, pecadores, agora e na hora de nossa morte. Amém. Rogai por nós, Santa Mãe de Deus, para que sejamos dignos das promessas de Cristo. Oremos. Derramai, ó Deus, a vossa graça em nossos corações, para que, conhecendo pela mensagem do anjo a encarnação do vosso Filho, cheguemos por sua paixão e cruz à glória da ressurreição. Por Cristo nosso Senhor. Amém. E agora sobre você, a bênção de Deus. O Senhor esteja convosco, Ele está no meio de nós. Por intercessão de Nossa Senhora, desça sobre você, sobre a tua casa, sobre a tua vida, sobre a tua saúde, sobre o teu trabalho, a bênção de Deus. Em nome do Pai, do Filho e do Espírito Santo. Amém. Obrigado por estar conosco, um forte abraço para você e até amanhã.
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6: Então, tô de volta aí, né, turma? Lembrando, turma, ó, quer ver? 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Vamos trazer moda, tem gente do outro lado. Agora 18 horas e 15. Tem gente de lá, deixa eu ver quem tá do outro lado. Fala com nós, é meu amigo Betinho Flamenguista.
7: Ô, amigo divino.
6: Opa, nós tá por cá, moço, nós tá no
7: mas tá um probleminha aqui, não quis sair não.
6: Deu um problema no áudio, seu
7: aí. Pegou as férias prolongadas.
6: Eu fiquei em férias, fiquei só 30 dias. Nós estamos por cá.
7: É flamenguista aqui do setor universitário.
6: Beleza,
7: toca pra nós aí.
6: Um abraço.
7: O modão do Tião Carreiro Pardinho.
6: Agora, ué.
7: Amor e saudade, fez minha esposa.
6: Não tem dinheiro, Sandra, mas moda tem.
7: E todos estão sintonizados nessa rádio batuta aí.
6: Beleza, tá na
7: cruz. Bom você de volta, hein?
6: Um abraço, meu irmão. Que Deus abençoe, nós estamos por cá. Grande abraço. Esse é o Betinho Flamenguista, setor universitário em Palmeiras de Goiás. Tá escutando nós, que é o Tião Carreiro. Obrigado, viu, Betinho? Fiquei 30 dias de férias. É, mas eu saí foi em abril. Depois disso já voltei. Eu tô agarrado no batente novo. Bora, bora, meu irmão. Tião Carreiro e Pardinho pra ele, a esposa dele. Amor e saudade é moda de qualidade. Ainda tem também um brega com Pablo. Vou deixar lá pra Roberto, ele gosta. É o Latada, velho, gosta dessa moto. Ele é divina e toda a turma lá na casa dela. Obrigado a vocês aí. A cerveja tá gelada. Rick Renner, você decide.

0: Então, né, turma? 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Então, vamos trazer moda, Betinho, aumenta o volume, meu filho. Agora 18:18, tá na clube, tá bom demais.
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0: 6:21.
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0: tá gelada? Com certeza. Quem gostou faz barulho.
1: 6:25.

0: 6:28.
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3: Modão de qualidade, Fátima Leão, Pecado de Amor, 6:28. Boa noite.

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4: Então, tô de volta aí, né, turma? Agora 18h43. Boa noite, turma. Então, vamos trazer mais moda. Daqui a pouquinho eu tô picando a mula, turma. É, nós vamos até as 7, viu? Que foi, véi? Ai, tá nervoso. Lazinho não avisou. Ô, véi, para de rolo. Você não perdeu a viagem, não, véi? Nós não é parceiro na madrugada? Agora à tarde, né? Essa semana. Bora, bora. Quero ver você gritando, ligando, véi. O homem tá trabalhando, véi. Larga o homem trabalhar. Fazendo camiseta. A galera tá animada. Que foi? Ah, quer cantar um. Ah, deixa ele cantar uma.
5: Bora cantar uma moda?
4: Eu não vou mexer com isso, velho.
5: Você... Não, eu vou cantar, eu vou fazer primeira, e você aí? Faz segunda, eu beleza?
4: Não, você cantar uma lozinha, é isso?
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4: Velho, moia. Que isso, velho?
6: Vindo dançar.
4: Não gosta desse menino.
7: Agora
4: não, o Gerardinho. Agora
7: você de vez mesmo, uai.
4: É o velho da trabalho,
7: passa aquela moda boa pra nós lembrar um passado.
4: Agora, vamos trazendo mais modão. Tem gente do outro lado, deixa eu ver quem tá de lá, calma aí, velho. Depois você briga com a turma, velho, deixa eu ver quem tá de lá, parece que é meu amigo Bruno.
8: Aô!
4: Meu parceiro, como é que tá aí,
8: boa
4: uai?
8: Boa tarde.
4: É, já é
8: nós
4: noite,
8: estamos,
4: né?
8: Aqui com o nosso radinho conectado na Rádio Clube, senhor.
4: Beleza.
8: Essa Rádio Clube é um programa bom demais.
4: Nós traz que nós faz o chão tremer, né, Bruno?
8: Aqui do Rios, tomando uma pinguinha e curtindo o programa.
4: Tomando uma gelada? Senhor. Tirando poeira da garganta, tá certo.
8: Eu pedi uma música pra Thaís, minha esposa. Wilson Assunção lá no bar.
4: Beleza, vamos deixar a moda pra turma, né?
8: O Edson da Alface tá lá do outro lado da cidade.
4: Escuta na rádio, pediu modão
8: o
4: hoje.
8: O Divino Wilson. Pra Bruna Laís.
4: Ah, Bruna Laís.
8: E pra todos que gostaram da música.
4: Beleza, qual que é a música?
8: A música de Milionário Zurico, Meu Martírio.
4: Essa é modão.
8: Tchau, obrigado.
4: Aí é de qualidade.
8: Tá bom demais.
4: Tá na clube, meu parceiro Bruno. Vamos trazendo moda. Então, Brunão, obrigado, viu? Tirando a poeira da garganta, meu filho. Hoje é dia, hoje é quarta-feira, hoje é o coração da semana. Pode começar, aqui tem a feira coberta, a turma tá lá, né, Divino Padre? Pode começar a tirar a poeira da garganta. Beleza, Bruno, obrigado a todos no bar do Wilson. Milionário José Rico, meu martírio, essa moda é top. Tá na clube, no boteco com o Divino Danta. Tem mais gente lá, velho, quem que é? Deixa eu ver, velho. Velho, parece que é a Sol, fala com
9: ela. Amor, que saudade
4: aí,
9: da Amazônia, rapaz.
4: Tá com saudade do velho?
9: Aí sim, hein. Acho que eu me emocionei.
4: A Sol, velho, tá vendo?
9: Eita, ferro, hein.
4: Vamos trazer moda, Sol.
9: Brincadeirinha, porque eu adoro. Beleza. Essa música. Escutei ela muito dentro daqui, foi muito bom.
4: Tá na clube, tá bom demais, então, é. É a Sol, né, velho? Achou bom, né, malandro? Deu um sorrisão agora, viu? É, tava meio triste ali e agora já quer falar de novo. Vou trazer Chico Rei Paraná, tá com raiva de mim, viu, Sol? Obrigado pelo carinho da audiência, um grande abraço.

0: Ainda tem o Mato Grosso e o Matias, gente, pra completar essa chave aqui. Mato Grosso e Matias, Gustavo Lima, e aí é o nome da moda. Pra turma que tá no barzinho, tomando aquela cerveja gelada e tirando a poeira. Hoje é dia de tomar uma quente também, que hoje tá meio frio, né, turma? Conhaque em gibe, um para tudo. Né, Rodrigão, estilista? Gosta, né? Vai trazer moda, véi. Fala com a turma, véi. Mas sem brigar, véi. Pelo amor. Aí, ó. Quer brigar. Aí, Bruno. Tá nervoso.
1: Tapiocanga e formiga lava pé. Para de ficar ligando aqui na rádio, enchendo o saco, moço. Vai trabalhar, vai vender um Big Ben.
0: Véi, chama ele pra tomar uma. É parceiro seu, tá lá no bar.
1: Bora tomar uma?
0: Aí,
1: eu gostaria de pedir pra você agora. Melhor, só manobra. Pega um modão daquele.
0: Eu vou trazer.
1: Aquele que
0: milionário vai José Rico.
1: Vai vindo. Vai vindo, vai vindo. Para
0: então,
1: na
0: bora.
1: Beira do copo, a gente manda ele no beijo.
0: Simbora.
1: Está lá no finalinho da
0: língua. Ei, velho moiado, aumenta o volume. 6:48, Bruno. Milionário José Rico canta aqui no Boteco.
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0: Ei, meu Deus. Eu não aguento não, vou abrir uma.

0: 6h52.
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3: Ê, modão de qualidade, que é isso, turma? Chico Rei Paraná canta. Aumenta o volume aí, vou abrir um, não aguento não, hoje tá demais, velho.

Ei, meu Deus do céu. Será, velho, que ela tá com raiva? Não fala com nós mais. Tá na clube, tá bom demais. Ô, vou embora, gente. Não dá, vou tomar uma lá na feira, velho.

0: Não faz assim não, vamos mais devagar um pouquinho. Bora, bora, turma, vou picar a mula. Já acabou o boteco, vai falou, já, moço?
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0: Então, velho, tô picando a mula, vambora, velho. Funciona a lambreta lá, vê se pega. Se não pegar, moço, aí nós vai ter que empurrar daqui até lá na feira. Gente, tô indo embora, obrigado de coração, viu? Lázaro Pereira não pôde estar por aí esses dias, eu acho que essa semana, esse resto de semana todo, né? Até sabadão, eu acho, viu, turma? Não tem bem certeza, não, né? A direção ainda não passou os dias exatos. Lázaro Pereira tá fazendo outras manobras, o homem não para. Mas logo ele tá de volta aí no botecão, né, gente? Um abraço, mas amanhã eu tô de volta, viu? Às 4 horas, amanhã cedo no Sertão Caboclo, às 5 da matina. E à tarde nós temos um encontro marcado aqui no Boteco Sertanejo, beleza? Hoje o velho tá mais calmo, ele falou que amanhã tá mais light, né? Tô indo embora, gente. Um abraço, vou deixar a minha caideira aqui, ó. Mas vai embora, obrigado a todos vocês, obrigado a turma que esteve com nós desde as 4 até agora. Vou trazer o Mato Grosso e Matias. Vou trazer o Mato Grosso e Matias, o Gustavo Lima é minha caideira. E após as modas vem a voz do Brasil. Um abraço a todos vocês, uma boa noite. Que Deus abençoe vocês daí e nós de cá. Se alguém procurar por mim, diga que eu já fui, piquei a mula. Até amanhã, se Deus quiser.
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1: Olá, boa noite.
2: Boa noite para você que nos acompanha em todo o país.
1: Quarta-feira, 3 de junho de 2026.
2: Vamos ao destaque do dia, reunião ministerial.
1: Melhoria da qualidade de vida do brasileiro ganha destaque.
2: Desenrola Brasil, em menos de um mês já foram feitas 1.400.000 operações de renegociação de dívidas.
1: O governo anuncia que será lançado programa para quem está adimplente, ou seja, em dia com o débito. O
2: presidente Lula cita a taxação dos Estados Unidos a produtos nacionais e destaca a soberania brasileira.
1: E ainda,
3: a gente vai vender para quem quiser comprar. Se não quiser investir aqui, nós vamos procurar outro. O que tem que saber é que o Brasil é dono do seu nariz. Isso aqui é um país democrático e soberano.
1: E ainda, mais empresas podem acessar recursos do Plano Brasil Soberano.
2: O programa atende empresas exportadoras que tiveram impacto com tarifa norte-americana ou conflitos no Oriente Médio. Claudimário Carvalho.
4: Portaria reduziu de 5% para 1% o impacto mínimo no faturamento bruto exigido para que exportadores e fornecedores tenham acesso às linhas de crédito.
1: Você vai ouvir também vacina contra pneumonia e meningite.
2: A Pneumovinte já está sendo distribuída a estados e municípios para ampliar a proteção a crianças de 2 meses a 4 anos.
1: Imunização deve ter início na segunda quinzena de junho.
2: Hoje, na apresentação da Voz do Brasil, Mariana Jungmann e Luciano Seixas.
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2: Avanços nas áreas social, econômica e melhorias para as famílias brasileiras.
1: O presidente Lula realizou uma reunião ministerial e foi apresentado um balanço das ações do governo.
2: O presidente disse que espera realizar novas entregas até o mês de julho e ressaltou a soberania do país.
1: O editor Nazi Brum acompanhou a reunião e traz os detalhes para a gente ao vivo. Boa noite, Nazi.
5: Olá, boa noite, Mariana, boa noite, Luciano e os ouvintes da Voz do Brasil. Olha, nessa reunião ministerial foram apresentadas as ações do governo e como isso se refletiu na melhoria de vida para a população brasileira. O presidente Lula iniciou o discurso e foi o primeiro a destacar que pela primeira vez o Brasil atingiu o índice de desenvolvimento humano no patamar de muito alto. O IDH é medido pelas Nações Unidas para avaliar a qualidade de vida e o desenvolvimento de uma população.
2: Nazi, que outros avanços foram destacados nesse balanço do governo?
3: Bom, é um motivo de regozijo para todos nós saber que o Brasil atingiu a sua maior performance na questão do IDH. Não é que a gente tem o melhor. A gente hoje faz parte de um núcleo de países que são países de ponta em questão de qualidade de vida do povo.
2: Vamos lá então, Nazi. Que outros avanços foram destacados nesse balanço do governo?
5: Olha, Luciano, o governo do Brasil focou nas ações implementadas nos últimos meses. Entre os destaques, a aprovação do fim da escala 6x1 na Câmara dos Deputados e o fim da chamada taxa das blusinhas e imposto de importação para produtos de até $50. Na área social, a construção de 138 novas creches e a entrega de 31 mil cisternas pelo país. Na saúde, o programa agora tem especialistas, que já chegou a 52% dos municípios. E o programa Gás do Povo, que alcança todos os municípios, beneficiando 15 milhões de famílias. A ministra da Casa Civil, Miriam Belchior, destacou o lançamento do Move Aplicativos, que já registrou 740 mil motoristas de aplicativos e taxistas interessados no financiamento do carro novo em condições vantajosas. A ministra também citou o novo Desenrola.
6: O novo Desenrola Brasil Famílias, com 24 dias de operação, já renegociou 1.400.000 operações com descontos de 85% na dívida original. De 20 bilhões, a dívida caiu para menos de 3 bilhões para essas famílias.
1: O ministro da Fazenda, Nazi, Dario Durigan, também fez um balanço, né, durante a reunião. O que que a gente pode destacar?
5: Olha, Mariana, o ministro da Fazenda, Dario Durigan, fez um balanço positivo, citando a criação de 5 milhões de empregos desde 2023, com o aumento de renda do trabalhador. O ministro ressaltou ainda que o crescimento do país superou as expectativas e que os brasileiros estão pagando menos impostos. Lembrando que o governo isentou o pagamento do imposto de renda para quem recebe até R$ 5.000 por mês. Vamos ouvir o que ele disse.
7: Por isso que nós acertamos as contas do país, colocando o pobre no orçamento e cobrando de quem tem capacidade econômica. Quem hoje vive de salário paga menos tributo. E quem tem fundo offshore, quem é dono de bet, hoje paga pela primeira vez tributo no país, o que é muito devido, o que é muito justo.
5: Olha, o presidente Lula também aproveitou a reunião ministerial para falar sobre os Estados Unidos indicarem que vão impor uma taxa de 25% a produtos brasileiros. Lula lembrou que o governo, mais uma vez, vai adotar o caminho do diálogo, sem abrir mão da soberania do país em nenhum momento nesse processo.
3: Os Estados Unidos quer problema, ele tem o direito de não querer. Agora nós não vamos ficar chorando, nós vamos procurar outros parceiros. Se ele não quer comprar, a gente vai vender para quem quiser comprar. Se não quiser investir aqui, nós vamos procurar outro. O que tem que saber é que o Brasil é dono do seu nariz. Isso aqui é um país democrático e soberano. E por conta dessa soberania, nós faremos tudo o que for necessário. Nós queremos respeitar todo mundo, mas nós também queremos respeito.
8: E sobre as próximas ações do governo, o que foi divulgado na reunião, Nazi?
5: Luciano, muitas entregas estão previstas para as próximas semanas. A gente pode citar um novo plano para o combate ao feminicídio, uma nova fase do programa Desenrola para pessoas que estão com os pagamentos em dia, não caiam na inadimplência. E o Move Motos, uma nova modalidade de linha de crédito voltada para motociclistas que trabalham com aplicativos de entregas e transporte. Mariana, Luciano.
1: Nazi, obrigada pelas suas informações ao vivo.
8: O governo do Brasil manifestou hoje profunda discordância da conclusão dos Estados Unidos de que a pecuária brasileira utilizaria trabalho forçado em sua produção.
1: A investigação da seção 301 foi concluída pelo governo norte-americano para apurar situações de concorrência desleal praticada por países com os quais os Estados Unidos têm parceria comercial, entre eles o Brasil.
8: As conclusões dela vêm sendo utilizadas para justificar a aplicação de tarifas de importação sobre produtos desses países.
1: O Brasil considerou absurda a conclusão e destacou que a Organização Internacional do Trabalho reconhece o Brasil há décadas como referência no combate a práticas que violam a dignidade dos trabalhadores.
8: Por meio de nota, o governo brasileiro disse ainda esperar que as recomendações de taxação dos produtos brasileiros não sejam efetivadas e que atuará para reduzir danos que venham a ser causados à economia, aos empregos e à renda dos brasileiros.
1: Mais empresas brasileiras vão poder acessar os recursos do Plano Brasil Soberano.
8: O programa foi criado para minimizar os impactos das tarifas impostas pelos Estados Unidos ou aos conflitos no Oriente Médio.
4: Portaria publicada pelos Ministérios da Fazenda e do Desenvolvimento, Indústria, Comércio e Serviços reduziu de 5% para 1% o impacto mínimo no faturamento bruto exigido para que exportadores e fornecedores afetados pelas tarifas impostas pelos Estados Unidos ou pelos conflitos no Oriente Médio tenham acesso às linhas de crédito. As solicitações vão poder ser feitas a partir da próxima segunda-feira, dia 8, no site ws.bnds.gov.br/elegibilidade-brasil-soberano. A medida beneficia empresas de setores como aço, cobre, alumínio, automotivo e moveleiro, além de exportadoras que mantêm relações comerciais com países do Oriente Médio. Segundo o governo, a iniciativa busca proteger a produção nacional e preservar empregos diante das incertezas do cenário internacional. O Plano Brasil Soberano oferece financiamento para capital de giro, produção voltada à exportação, compra de máquinas e equipamentos, ampliação da capacidade produtiva e inovação tecnológica. De acordo com o BNDES, o programa já recebeu pedidos que somam 6,5 bilhões de reais, dos quais 1,6 bilhão de reais já foi aprovado. Claudimário Carvalho, para a Voz do Brasil.
1: Os estados e municípios brasileiros já começaram a receber as doses da vacina Pneumovinte, que será introduzida no SUS, ampliando a proteção contra doenças como pneumonia e meningite.
8: O público principal dessa vacina são bebês e crianças de 2 meses até 4 anos de idade.
1: O uso novo do imunizante nos postos vai começar na segunda quinzena desse mês.
8: Também hoje foram firmados novos contratos de financiamento para entidades filantrópicas, como as Santas Casas.
9: Estados e municípios municípios já começaram a receber as doses da vacina pneumocócica conjugada 20 valente, a Pneumo 20. O imunizante protege contra 20 sorotipos da bactéria causadora de infecções, como pneumonia e meningite. É o dobro da proteção da Pneumo 10, que hoje é oferecida no Sistema Único de Saúde e que será substituída gradualmente. O início da vacinação está previsto para ocorrer na segunda quinzena de junho, como anunciou o ministro da Saúde, Alexandre Padilha.
10: Mais ou menos 6 milhões e 100 mil doses sendo distribuídas já, uma parte já chegou, inclusive nos estados e municípios. Estão programando o início, chamando a população para iniciar, procurar a unidade de base de saúde a partir do começo da segunda quinzena de junho, a partir de 15 de junho. Essa ação já nas unidades de base de saúde, nós vamos fazer, como sempre, uma ação aí na unidade básica de saúde para reforçar.
9: Também nesta quarta-feira foram assinados 8 novos contratos da linha de crédito Caixa Hospitais FGTS, somando R$800 milhões. O recurso vai atender hospitais e entidades filantrópicas conveniados ao SUS, como a Santa Casa de São Paulo. O vice-presidente Geraldo Alckmin explicou que, com as condições facilitadas do crédito, esses hospitais vão continuar reforçando o atendimento no país.
11: São hospitais que não têm fim lucrativo, que atendem o SUS, inclusive a alta complexidade. Em dificuldade financeira, muitos deles. Então, a boa notícia é que os juros, como pode utilizar recurso do FGTS, caiu de mais de 20% para 11%, e as Santas Casas e hospitais podem ter uma saúde financeira melhor, ampliar os seus serviços, atender bem a população do SUS.
9: O uso de recursos do FGTS para esses hospitais foi autorizado pelo presidente Lula no início do ano. O objetivo é socorrer algumas dessas entidades que enfrentam dificuldades financeiras. Ao todo, são R$4 bilhões para refinanciamento, alívio de dívidas e capital de giro até 2030, com taxas de juros reduzidas e prazos de até 180 meses. O valor contratado até agora já passa de R$1,6 bilhão. Reportagem Gabriela Noronha.
1: E a gente segue falando de saúde, porque existe uma substância que também funciona como uma vacina natural para bebês. É o leite humano.
8: Pois é, através dele a mulher passa ao bebê anticorpos e proteção contra doenças, além da nutrição tão necessária nos primeiros meses de vida.
1: Mas nem sempre a amamentação mãe e bebê é possível, e nesses casos as crianças recém-nascidas precisam de leite doado.
8: Para garantir que eles tenham acesso a esse alimento natural tão poderoso, o Ministério da Saúde lançou uma campanha para estimular a doação.
12: O Brasil tem a maior rede pública de bancos de leite humano do mundo. O leite é destinado a todos os bebês que precisam desse auxílio, em especial os prematuros e de baixo peso, internados em UTIs neonatais. Nos últimos 5 anos, mais de 4 milhões de recém-nascidos foram beneficiados pelas doações coletadas nos mais de 300 bancos de leite de todo o Brasil. E para que outras mães se tornem doadoras, o Ministério da Saúde lançou uma campanha nacional de incentivo à doação.
13: Para bebês prematuros e de baixo peso, internados nas unidades neonatais, o leite humano é muito mais que alimento. É nutrição, imunidade e mais chance de recuperação. Quando você doa esse leite para o banco de leite humano, entra em uma rede de cuidado e chega a quem mais precisa. Doação de leite humano. Solidariedade que nutre, vida que cresce.
12: A coordenadora da Rede Brasileira de Bancos de Leite Humano, Daniela Aparecida da Silva, explica quem pode doar.
14: Para ser doadora, ela precisa estar amamentando e produzindo uma quantidade excedente do que o seu filho consome. Então ela entra em contato com o banco de leite e ali ela faz a inscrição dela como doadora. E ela vai ter que apresentar os últimos exames realizados no pré-natal, os exames de sangue mesmo, e também responder um questionário que é justo sobre isso.
12: E uma pequena quantidade de leite pode transformar a vida de uma mãe e de um bebê. É o que garante a coordenadora das políticas de aleitamento materno da Secretaria de Saúde do Distrito Federal, Maria das Graças Rodrigues.
15: A quantidade que ele precisa é mínima, é pouquinho. É um ato de solidariedade, porque eu estou pensando em outra pessoa que às vezes eu nem conheço, ela está levando saúde para ele. Quando esse bebê recebe o leite dessa mulher, esse neném está livre de infecções, ele está melhorando a imunidade, esse bebê está se recuperando mais rápido.
12: Para saber qual banco de leite mais perto da sua casa, você pode ligar no número 136 do Ministério da Saúde. Reportagem Graziele Bezerra.
1: E cerca de 3 mil doulas profissionais que oferecem assistência às gestantes conquistaram o reconhecimento da atuação no Brasil.
8: A lei que regulamenta a atividade garante o acompanhamento em hospitais públicos e privados.
1: Agora, o governo quer ampliar esse atendimento no Sistema Único de Saúde.
16: A gestação e o parto representam momentos marcantes na vida de muitas mulheres. Julie já está na reta final da gravidez. Conta com o apoio de uma doula, profissional que oferece assistência à gestante, contribuindo para o bem-estar da mãe e do bebê.
17: Toda dúvida eu tiro com ela. Eu quero saber alguma coisa, eu tô sentindo alguma dor, eu pergunto para ela se é normal.
16: A doula de Julie, Gabriela Santos, fala da importância da grávida ser acompanhada por essa profissional durante o período de gestação.
18: Ser doula é acolhimento, é você instruir e você estar ali com o apoio de uma mulher que está trazendo uma nova vida ao mundo.
16: Agora, a proposta do governo federal é ampliar esse atendimento também no SUS. Recentemente, o presidente Lula sancionou lei que regulamenta a profissão de doula no país. Com recente marco, as mulheres passam a ter o direito garantido de serem acompanhadas por doulas em qualquer maternidade. Para formar e capacitar mais doulas a atuarem no Sistema Único de Saúde, o governo do Brasil anunciou investimentos de cerca de 3 milhões de reais para qualificação dessas profissionais na rede pública. O secretário de Gestão do Trabalho e da Educação na Saúde, Felipe Proenço, explica sobre a estratégia nacional e como os recursos vão ser utilizados.
19: É um investimento do Ministério da Saúde, vai ser repassado para as instituições que têm experiência e com isso a gente mobiliza tanto as escolas de saúde do SUS quanto as universidades para que possam realizar essa formação e com isso tenhamos mais doulas.
16: Segundo o secretário Felipe Proenço, para receber os recursos federais e formar novas doulas, estados e municípios precisam apresentar propostas ao Ministério da Saúde. Reportagem Cleide Lopes.
8: Nesta quinta-feira é Corpus Christi e a expectativa é de movimento intenso nas rodovias em mais um feriado prolongado.
1: Com o aumento do fluxo, a Polícia Rodoviária Federal reforça o policiamento até o próximo domingo, com foco na prevenção de acidentes.
8: De acordo com Estênio Pires, coordenador-geral de Segurança Viária da PRF, os motoristas devem estar atentos às condições do trânsito.
20: Três fatores que nos preocupam muito é a ultrapassagem, né, muitas vezes até em local permitido, mas não contemplado para concluir a manobra, ocasionando o tipo de acidente que mais mata nas rodovias federais, que é a colisão frontal. O outro fator é o excesso de velocidade e o terceiro fator, a alcoolemia. Vários desses acidentes, nós temos a soma desses três fatores.
1: A PRF também vai intensificar a fiscalização em ônibus, micro-ônibus e vans nesse feriado.
8: Isso porque as rodovias federais registraram um aumento de cerca de 8% nos acidentes de trânsito envolvendo o transporte de passageiros.
1: Serão observados os documentos dos motoristas e dos veículos, o estado de conservação dos veículos e a forma como os passageiros são transportados.
8: Reforçando que a empresa de transporte de passageiros só pode exercer essa atividade após autorização da ANTT, a Agência Nacional de Transportes Terrestres.
1: Apoio à pesquisa nas cadeias produtivas da Amazônia, como açaí, cacau e babaçu.
8: Para isso, o governo do Brasil vai aplicar 150 milhões de reais do Fundo Amazônia em projetos de desenvolvimento e inovação do setor.
21: O governo do Brasil anunciou um investimento de 150 milhões de reais para o programa Desafios da Amazônia. O programa visa estimular projetos de pesquisa, desenvolvimento e inovação inovação que tragam soluções para as cadeias socioprodutivas da Amazônia Legal. O investimento será feito com recursos do Fundo Amazônia, administrado pelo BNDES, o Banco Nacional de Desenvolvimento Econômico e Social, e coordenado pelo Ministério do Meio Ambiente e Mudança do Clima, em parceria com o Ministério da Ciência, Tecnologia e Inovação. No primeiro edital, os recursos destinados ao programa vão apoiar o desenvolvimento de soluções tecnológicas para as cadeias do açaí, cacau, castanha, cupuaçu e pescado. O superintendente da área de meio ambiente do BNDES, Nabil Kadri, aponta quais são os resultados esperados.
0: Essa iniciativa é uma iniciativa que visa fortalecer as redes de pesquisa e inovação em todos os estados da Amazônia brasileira. A gente pretende aprovar e apoiar 36 soluções tecnológicas para melhorar a tecnologia em cadeias produtivas de produtos da biodiversidade amazônica. São mais de 630 pesquisadores envolvidos nessa iniciativa, com bolsas de pesquisa e mais de 32 universidades e institutos públicos podendo ser beneficiados.
21: Os projetos deverão ser liderados por instituições de ciência e tecnologia da Amazônia Legal, mas podem reunir organizações de todo o Brasil. Poderão participar universidades públicas e privadas sem fins lucrativos, instituições de pesquisa e institutos federais, em parceria com associações comunitárias e cooperativas. Reportagem André de Barros Lima.
1: A partir de agora, famílias que recebem o Bolsa Família não perdem o benefício quando solicitarem o BPC.
8: O pagamento continua enquanto é feita a análise do pedido ao INSS.
2: Famílias em situação de vulnerabilidade social que solicitarem o benefício de prestação continuada, o BPC, podem receber o Bolsa Família durante todo o período de análise do pedido pelo INSS, o Instituto Nacional do Seguro Social. A mudança evita que os beneficiários precisem deixar o programa de transferência de renda antes da decisão sobre o BPC. Até então, muitas famílias eram obrigadas a pedir o desligamento do Bolsa Família porque o valor recebido podia elevar a renda familiar acima do limite exigido para acesso ao benefício assistencial. Com a nova medida, o desligamento do Bolsa Família só acontece se o BPC for concedido ao final do processo. Nesse caso, o INSS comunica a decisão ao Ministério do Desenvolvimento e Assistência Social, Família e Combate à Fome, que interrompe o pagamento do programa. Os beneficiários continuam tendo direito aos valores retroativos do BPC desde a data do requerimento, com possibilidade de compensação dos recursos pagos pelo Bolsa Família durante a análise do pedido. Para mais informações, acesse gov.br/mds. Raquel Mariano, para a Voz do Brasil.
1: Mais de 246 mil famílias de baixa renda já receberam antenas parabólicas digitais gratuitas por meio do programa Brasil Antenado.
8: A iniciativa atende moradores inscritos no CAD Único que vivem em municípios com baixa ou nenhuma cobertura de televisão.
1: A ação contempla 323 municípios de 16 estados e pode beneficiar cerca de 650 mil famílias.
8: Com a nova antena, os moradores passam a ter acesso à televisão aberta com melhor qualidade de som e imagem e a mais de 100 canais gratuitos.
1: As famílias que moram nas cidades atendidas podem solicitar o kit gratuitamente pelo telefone 0800-729-2404 ou pelo site do programa Brasil Antenado.
8: O serviço inclui tanto o fornecimento quanto a instalação da antena digital sem custo para os beneficiários.
1: E essas foram as notícias do Governo do Brasil.
8: Uma realização da Secretaria de Comunicação Social da Presidência da República.
1: Com produção da empresa Brasil de Comunicação.
8: Fique agora com um minuto do TCU. Em seguida, as notícias do Poder Judiciário e do Congresso Nacional. Lembramos que amanhã, dia de Corpus Christi, não tem Voz do Brasil. Boa noite.
1: A gente volta sexta-feira. Bom descanso. Até lá.
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24: STF invalida a idade mínima para a aposentadoria especial em atividades insalubres.
25: TSE mantém inelegibilidade do ex-governador do Rio de Janeiro, Cláudio Castro.
24: Consulta pública sobre o desempenho da Justiça do Trabalho vai até sexta-feira.
25: Boa noite, eu sou Marcela Luiza.
24: E eu sou Walter Lima.
25: O Supremo Tribunal Federal, por maioria, considerou inconstitucional a exigência de idade mínima para aposentadoria especial em atividade insalubre.
24: A corte, no entanto, manteve o fim da conversão de tempo especial em comum e a nova regra de cálculo do benefício. Marta Ferreira.
26: A Confederação Nacional dos Trabalhadores da Indústria questiona dispositivos da reforma da Previdência que passaram a exigir idade mínima para aposentadoria especial e vedaram a conversão de tempo especial em tempo comum para períodos posteriores à promulgação da emenda. Por maioria, o plenário decidiu que é inconstitucional a idade mínima criada pela reforma da Previdência, mas manteve a validade da proibição da conversão do tempo especial em comum e da nova forma de cálculo do benefício.
25: Motoristas e cobradores de ônibus e motoristas de caminhão podem ter direito à aposentadoria especial.
24: Esse entendimento é do STJ. Fátima Uchoa.
27: A tese firmada pela primeira sessão do STJ deve ser seguida por juízes e tribunais de todo o país. O INSS defendeu que após a Lei 9.032 de 95 não seria mais possível conceder aposentadoria especial a motoristas e cobradores de ônibus e a motoristas de caminhão por causa da profissão, pois teria de ser comprovada a exposição a agentes nocivos químicos, físicos ou biológicos, e que não há previsão expressa sobre o caráter penoso da atividade. Porém, segundo o relator ministro Gurgel de Faria, o regulamento da Previdência não exclui esses trabalhadores do benefício, mas cabe a cada um demonstrar que exerceu atividade com riscos à saúde ou integridade física.
25: TSE mantém inelegibilidade de Cláudio Castro, ex-governador do Rio.
24: Ele foi condenado por abuso de poder político e econômico, condutas vedadas e captação ilícita de recursos nas eleições 2022. Fábio Ruas.
28: Os ministros do TSE entenderam que não houve omissão, obscuridade ou contradição na decisão de março deste ano. O relator ministro Vilas Boas Cueva destacou que não há contradição e omissão quanto à suposta maioria formada para cassação do diploma, isso porque apenas 3 ministros votaram nesse sentido, de um total de 7. Com isso, Cláudio Castro continua inelegível, mas não teve o diploma eleitoral cassado.
25: Termina sexta-feira o prazo para quem quiser participar da consulta pública da Justiça do Trabalho.
24: Você pode ajudar o judiciário a desempenhar melhor suas funções em todo o país. Larissa Batista.
29: Até sexta-feira você pode dar a sua opinião sobre o que deve ser prioridade da Justiça do Trabalho para os próximos anos. Você pode, por exemplo, dizer o que pensa sobre a forma como a Justiça do Trabalho atua e como poderia melhorar. Será que os processos são analisados com agilidade? É fácil ter acesso aos serviços da Justiça do Trabalho? Em qualquer lugar do país, o trabalhador ou a trabalhadora deve conseguir esse atendimento. Mas será que ele acontece? Se você tem alguma sugestão, essa é a chance de fazer a Justiça do Trabalho se tornar cada vez mais um meio seguro de cuidar das relações trabalhistas. Então, acesse tst.jus.br e participe.
25: Justiça condena motorista por transporte de cocaína em carga de carne em Goiás.
4: A denúncia foi apresentada pelo MPF, Vanessa Pereira.
5: Os mais de 529 quilos de cocaína, avaliados em cerca de 37 milhões de reais, estavam escondidos em meio à carga de carne bovina que utilizava selos adulterados para simular a regularidade do transporte. Além disso, a droga exibia marcas de consórcios internacionais. O motorista do caminhão foi condenado a 10 anos de prisão e pagamento de multa por tráfico transnacional de drogas e uso de lacres com selos de Serviço de Inspeção Federal falsificados.
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25: Uma boa noite.
4: E até sexta-feira.
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1: Eu sou Paula Groba.
2: E eu sou Humberto Pinheiro.
1: E estes são os destaques de hoje do Jornal do Senado, que começa agora.
2: Presidente do Senado anuncia sessão de esforço concentrado na próxima semana.
1: Proposta pode acabar com financiamento de conteúdos online de ódio e misoginia.
2: Sancionada lei da Copa do Mundo Feminina.
1: Boa noite.
2: Boa noite.
1: Falta pouco mais de um ano para o Brasil receber pela primeira vez a Copa do Mundo de Futebol Feminino. E as regras para a realização do torneio já estão definidas.
2: Uma lei sancionada pelo presidente da República estabelece responsabilidades do governo, garante direitos à FIFA e prevê até indenizações para jogadoras que participaram de edições anteriores da competição. Repórter Bruno Lourenço.
3: O Poder Executivo sancionou a lei que estabelece as regras para viabilizar a realização da Copa do Mundo de Futebol Feminino, que ocorrerá de 24 de junho a 25 de julho de 2027 no Brasil. O texto trata da venda de ingressos, da decretação de feriado nacional em dias de jogos da equipe brasileira, proteção de direitos autorais, regras para captação e distribuição de imagens do campeonato e garantias aos torcedores e profissionais, como a facilitação para obtenção de vistos temporários, de turismo e de trabalho. A ex-jogadora Formiga, que defendeu a seleção em 7 Copas do Mundo e 7 Olimpíadas, torce pelo sucesso do evento e das atletas.
4: E que o ano que vem possamos comemorar tanto quanto esse ano e que as duas taças fiquem no Brasil, né? E desse ano venha e que a outra fique e que possamos cada vez mais evoluir em questão a respeito de nós mulheres, possamos mudar a mentalidade que existe hoje de pessoas achando que ainda não somos capazes, né?
3: A lei também prevê o pagamento de R$500 mil às jogadoras que representaram o Brasil na primeira edição da Copa do Mundo Feminina em 1991 do primeiro torneio global feminino organizado pela FIFA em 1988. A presidente da Comissão de Esporte do Senado, senadora Leila Barros, do PDT do Distrito Federal, defendeu a premiação.
5: O futebol feminino brasileiro carrega marcas profundas de proibição estatal e de preconceito social. A proibição perdurou por 4 décadas, sendo formalmente revogada apenas em 1979. As atletas que persistiram em sua paixão pelo esporte, durante e após a proibição, são pioneiras em sentido pleno. E a elas, o Estado brasileiro deve não apenas reconhecimento, mas reparação.
3: 8 capitais brasileiras vão receber jogos da Copa do Mundo de Futebol Feminino: Belo Horizonte, Brasília, Fortaleza, Porto Alegre, Recife, Rio de Janeiro, Salvador e São Paulo.
1: E o Comitê Olímpico do Brasil, responsável pela participação do país nos Jogos Olímpicos e em outras competições internacionais, teve seus 112 anos celebrados em sessão solene do Congresso Nacional.
2: Durante a sessão especial, o presidente do COB, Marco Antônio Laporta, destacou avanços na legislação que fortaleceram o esporte olímpico brasileiro. Repórter Rodrigo Rezende.
6: Em 8 de junho de 1914, foi fundado o Comitê Olímpico do Brasil. A organização foi homenageada em sessão solene do Congresso Nacional. A senadora Leila Barros, do PDT do Distrito Federal, ressaltou o pioneirismo da organização esportiva brasileira.
5: O Comitê Olímpico do Brasil foi o primeiro Comitê Olímpico Nacional da América do Sul. Desde então, sua trajetória acompanha a própria evolução do esporte brasileiro, desde os primeiros passos da organização esportiva nacional até a consolidação do Brasil como uma potência olímpica reconhecida internacionalmente.
6: O presidente do COB, Marco Antônio Laporta, lembrou os avanços legislativos que permitiram mais investimentos no esporte olímpico brasileiro, como a destinação de recursos das loterias ao setor. A sessão solene contou com a presença de diversos atletas, entre eles Miraildes Maciel Mota, ou Formiga, jogadora do futebol feminino que disputou 7 Olimpíadas com a conquista de 2 medalhas de prata. Formiga ressaltou que a qualificação para uma edição de uma Olimpíada já é a coroação para a carreira de muitos esportistas.
4: Então espero que as pessoas tenham consciência que chegar não é fácil, conquistar uma medalha também não é, né? Que tem adversários ali que não são fáceis, mas quando conseguimos o passaporte para chegar a uma Olimpíada, já é uma glória, já é uma grande conquista.
6: Leila Barros afirmou durante a sessão solene que os congressistas devem se debruçar nas próximas semanas sobre projetos ligados ao esporte. Caso da derrubada do veto sobre a isenção de impostos de importação para equipamentos esportivos e a criação da Universidade do Esporte.
1: presidente do Senado, Davi Alcolumbre, anunciou um esforço concentrado para acelerar a votação de matérias pendentes.
2: A primeira delas já tem data para ser analisada: a indicação do novo Corregedor Nacional de Justiça. Repórter Douglas Castilho.
7: O esforço concentrado é um período em que ocorrem sessões para discussão e votação de proposições, podendo ser dispensado o tempo dos discursos dos parlamentares. A votação do nome de Benedito Gonçalves para corregedor do CNJ é a única pauta definida até o momento. Os senadores Stephenson Valentim, do Podemos do Rio Grande do Norte, e Paulo Paim, do PT do Rio Grande do Sul, questionaram o presidente do Senado sobre a proposta de emenda à Constituição que acaba com a escala 6-1. PEC recentemente aprovada na Câmara dos Deputados. Mas Davi Alcolumbre disse que o tema precisa de um debate mais aprofundado e não deve fazer parte do esforço concentrado.
8: Então não é razoável que a Câmara dos Deputados passe 5 meses debatendo um assunto muito relevante para o Brasil, para o povo brasileiro e para a nação, e também para os trabalhadores e para os empreendedores, e o Senado Federal seja obrigado a carimbar um texto aprovado na Câmara.
7: Os demais itens da pauta do esforço concentrado serão definidos pela presidência do Senado em acordo com as lideranças partidárias. Quanto ao fim da escala 6-1, também está em análise a proposta do senador Rogério Marinho, do PL do Rio Grande do Norte, que prevê a possibilidade de os empregados negociarem a jornada de trabalho com os patrões, sem um limite máximo de horas.
1: E o senador Cleitinho, do Republicanos de Minas Gerais, defendeu uma votação célere para o fim da escala 6-1, apesar de várias propostas já terem sido apresentadas com o mesmo objetivo. O parlamentar defendeu a votação do texto já aprovado pela Câmara dos Deputados para acelerar a mudança na legislação.
2: Na avaliação de Cleitinho, a medida deve avançar rapidamente no Senado, passando pelas comissões e sendo levada ao plenário o quanto antes. O parlamentar ressalta que a redução da jornada atende a uma demanda dos trabalhadores e, por isso, deve ser analisada com prioridade para o benefício da população.
9: Tudo que é pro povo, acho que tem que andar mais rápido. Passa nas comissões mais rápido possível, porque eu tenho certeza que se fosse algum tipo de aumento em benefício da classe política, não demorava 5 meses não. Então espero que seja o mais rápido possível aqui, porque o povo espera.
1: Já o senador Carlos Portinho, do PL do Rio de Janeiro, é favorável que a proposta seja amplamente debatida no Senado antes da votação. De acordo com ele, por se tratar de uma medida com impacto para trabalhadores, empresas e para o futuro do país, é necessário ouvir representantes de diferentes setores e sanar dúvidas sobre os efeitos da redução da jornada.
2: Portinho destacou que a discussão deve buscar equilíbrio entre os interesses dos trabalhadores e dos empregadores, de forma a evitar prejuízos tanto para a geração de empregos quanto para a atividade produtiva.
10: O que eu tenho cobrado aqui é que essa discussão, ela passe nas comissões, sejam feitas audiências públicas, tem que estar o sindicato dos trabalhadores aqui, da mesma maneira que tem que estar os representantes do setor produtivo. É o que a gente quer discutir. Discutir é importante, é o trabalho do parlamentar.
1: Ganhar dinheiro com desinformação, discursos de ódio e ataques às mulheres pode passar a ser proibido.
2: Um projeto em análise no Senado quer impedir que conteúdos desse tipo sejam remunerados nas plataformas digitais. Repórter Marcela Cunha.
11: Jornal. O projeto altera o Marco Civil da Internet para bloquear o dinheiro com publicações de conteúdos que ataquem abertamente as mulheres, criando riscos reais de violência ou discriminação, mesmo antes de uma decisão da justiça. Se a rede social for negligente e permitir que usuários continuem lucrando com conteúdos que já tenham sido considerados criminosos, também poderá ser punida. A autora, senadora Augusta Brito, do PT do Ceará, lembra que hoje esse tipo de violência também é impulsionada pelo interesse financeiro e reforça que a ideia é impedir que a liberdade de expressão seja usada como justificativa para a violência.
12: Esse projeto não censura ninguém, ele apenas afirma que ódio e mentira não podem ser premiados com dinheiro, sem confundir isso com opinião, crítica, ironia, sátira ou debate legítimo.
11: O texto define discurso de ódio, misoginia e desinformação e estabelece regras para a defesa do responsável pela publicação, que será avisado em até 48 horas e terá o direito de apresentar uma defesa para tentar recuperar o valor.
2: Com edição de Paula Groba e trabalhos técnicos de Eliseu Caires, o Jornal do Senado fica por aqui. Acompanhe agora as notícias da Câmara dos Deputados. Boa noite.
1: Boa noite e um bom feriado.

0: Educação aprova manutenção de merenda escolar durante calamidades.
1: Avança projeto que proíbe a distinção de gênero entre PM e bombeiros.
0: Projeto dificulta fechamento de salas para educação de jovens e adultos.
2: Boa noite. Avança na Câmara a proposta que estabelece condições mais rigorosas para fechamento de turmas de educação de jovens e adultos. Acompanhe na reportagem de Luiz Cláudio Canuto.
3: A Comissão de Educação da Câmara aprovou o projeto que estabelece condições mais rigorosas para o fechamento de turmas presenciais na rede pública para a educação de jovens e adultos. Segundo o projeto, para fechar turmas, deve haver justificativa do órgão responsável pela gestão da educação, o diagnóstico do impacto da ação e uma manifestação da comunidade escolar e do Ministério Público. A proposta muda a Lei de Diretrizes e Bases da Educação Nacional. O texto do deputado Helder Salomão, do PT do Espírito Santo, foi aprovado conforme o parecer do relator, deputado Luiz Lima, do Novo do Rio de Janeiro. Lima afirma que a educação de jovens e adultos atende a um princípio da Constituição e expressa a garantia do direito à educação.
4: A gente ainda tem um percentual entre 25% e 30% de pessoas que passaram de 20 anos

0: República vai ser analisada agora pela Comissão de Constituição e Justiça.
1: Santo. Educação.
2: Comissão aprova proposta que prevê manutenção de merenda escolar em caso de calamidade pública. A repórter Mônica Tati tem os detalhes.
3: A alimentação escolar poderá ser garantida mesmo em caso de situação de emergência ou estado de calamidade pública reconhecida ou decretada pelo governo federal. É o que prevê projeto aprovado pela Comissão de Educação da Câmara, como explica a relatora, a deputada Sâmia Bonfim, do PSOL de São Paulo.
4: É sabido que, no período letivo, a merenda escolar eventualmente é a única refeição dos educandos mais vulneráveis economicamente. Dessa forma, fazendo justiça às proposições pertinentes, todas elas certamente motivadas pela recente experiência de paralisação das escolas e de aumento da vulnerabilidade das famílias dos estudantes mais pobres, somos pela aprovação do projeto principal.
3: O texto da deputada Sâmia Bonfim também estabelece que se as refeições não puderem ser feitas no ambiente escolar, será garantida a entrega de cestas básicas para as famílias dos alunos que estejam inscritas no Cadastro Único do Governo Federal. O projeto, que prevê a garantia de merenda escolar em caso de situação de emergência ou de calamidade pública, ainda tem que ser votado por mais 3 comissões da Câmara. Se for aprovado em todas, pode seguir direto para a votação no Senado. Da Rádio Câmara de Brasília, Mônica Tati.
1: Relações Exteriores.
5: Sargento Faur, do PL do Paraná, rebate acusações de que integrantes da oposição teriam atuado junto aos Estados Unidos para incentivar o aumento das tarifas contra produtos brasileiros. Ele afirma que defende a busca do diálogo para evitar medidas que prejudiquem o país.
2: Sargento Faur também apoia a classificação de facções criminosas brasileiras como organizações terroristas. O parlamentar avalia que a medida contribui para a efetividade do enfrentamento ao PCC e ao Comando Vermelho.
5: Tadeu Venera, do PT do Paraná, critica a atuação da oposição no caso das tarifas dos Estados Unidos sobre produtos brasileiros. Para ele, houve estímulo a medidas comerciais contra o Brasil. O deputado considera que a articulação externa tenta desgastar o governo federal.
2: Tadeu Venere contesta a tentativa de relacionar o aumento das tarifas apenas a decisões soberanas do governo dos Estados Unidos. O legislador defende a via diplomática e cobra explicações de parlamentares que fazem oposição ao Executivo Federal.
5: Padre João, do PT de Minas Gerais, considera a viagem de parlamentares da oposição aos Estados Unidos uma ameaça à soberania brasileira. Ele pondera que representantes eleitos não podem atuar no exterior contra a economia nacional, nem contra serviços como o PIX.
2: Padre João cobra uma reação do Congresso diante de iniciativas que, em sua visão, incentivam o aumento de tarifas dos Estados Unidos contra produtos nacionais. O deputado argumenta que o papel da oposição é fiscalizar o governo federal e não apoiar medidas contra o Brasil.
5: Érica Cocai, do PT do Distrito Federal, acusa parte da oposição de ser submissa aos interesses estrangeiros, especialmente dos Estados Unidos. Ela critica articulações que prejudicam a economia nacional e entregam recursos estratégicos, como terras raras e minerais críticos.
2: Na visão de Érica Cocai, o governo anterior foi omisso no combate ao crime organizado e permitiu o avanço de milícias e de esquemas financeiros fraudulentos. A deputada reafirma o compromisso da gestão petista com a defesa da soberania nacional e da democracia.
1: Trabalho.
5: Avança nas comissões o projeto que proíbe a distinção de gênero em concursos e carreiras da PM e dos bombeiros. Mais detalhes com a repórter Maria Neves.
6: A Comissão de Segurança Pública da Câmara dos Deputados aprovou proposta que proíbe a distinção entre homens e mulheres nos concursos públicos e nas carreiras de polícias militares e de bombeiros militares. O texto proíbe expressamente a adoção de limites de vagas para mulheres nas leis estaduais e do Distrito Federal. O relator, deputado delegado Paulo Bilinski, do PL de São Paulo, incluiu na proposta que os critérios de avaliação física também devem ser os mesmos para homens e mulheres. Relatora na Comissão de Defesa do

0: Os direitos das mulheres, a deputada Carol D'Artora, do PT do Paraná, afirma que o objetivo do projeto é garantir isonomia de gênero nos processos de seleção para as polícias e bombeiros militares.
1: Existem critérios que não são técnicos, existem percentuais máximos para o ingresso de mulheres e tudo isso vai a um desencontro daquilo que tem sido proposto no mundo inteiro.
0: Como as polícias e os bombeiros militares são de responsabilidade dos estados, as regras dos concursos diferem de um local para outro. Em Goiás, por exemplo, a legislação limitava a 10% o número de mulheres nas corporações. Em 2023, no entanto, o Supremo Tribunal Federal considerou essa regra discriminatória e, portanto, inconstitucional. Ao apresentar o texto em 2023, o deputado Pedro Aihara, de Minas Gerais, ele mesmo bombeiro militar, afirmou que o Conselho Nacional da Categoria estimava que as mulheres ocupavam menos de 14% das vagas nas corporações de todo o país. No mesmo ano, de acordo com o Anuário Brasileiro de Segurança Pública, a média de mulheres nas polícias militares era de 12%. A proposta que proíbe discriminação de gênero para ingresso e ascensão nas carreiras militares dos estados ainda será analisada pela Comissão de Constituição e Justiça. Da Rádio Câmara de Brasília, Maria Neves.
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3: Justiça. Marcel Van Hatten, do Novo, do Rio Grande do Sul, denuncia um novo acordo de cooperação entre o INSS e a Confederação Nacional dos Trabalhadores na Agricultura. Ele lembra que a entidade esteve no centro das investigações sobre descontos ilegais nas aposentadorias de milhões de brasileiros.
4: De acordo com Marcel Van Hatten, a mudança no comando do órgão previdenciário abriu caminho para o retorno de práticas criminosas. O deputado faz um alerta aos aposentados e pensionistas para o risco de novas cobranças não autorizadas.
3: Previdência. A Câmara dos Deputados analisa a redução da idade mínima para aposentadoria especial por periculosidade. Proposta nesse sentido já avançou duas comissões, como informa a repórter Sofia Peçanha.
5: Trabalhadores que atuam em atividades que oferecem riscos à saúde ou à integridade física são o foco do projeto de lei em discussão na Câmara dos Deputados. A proposta, já aprovada pela Comissão de Previdência, Assistência Social, Infância, Adolescência e Família da Câmara, reduz a idade mínima para a concessão de aposentadoria especial a esses trabalhadores expostos a agentes nocivos. De acordo com o projeto, o tempo mínimo de contribuição para aposentadoria especial pode ser de 15, 20 ou 25 anos, dependendo do grau de risco da atividade. Ou seja, quanto maior o risco à saúde ou à integridade física do trabalhador, menor o tempo exigido. A reforma da Previdência estabeleceu como idades mínimas de 55, 58 e 60 anos. Agora, a proposta reduz as idades para 40, 45 e 48 anos. Na comissão, o relator, o deputado Pastor Eurico, de Pernambuco, mudou o texto original, apresentado pelo deputado Alberto Fraga, do PL do Distrito Federal, além de aproveitar a alterações aprovadas pela Comissão do Trabalho anteriormente. Pastor Eurico ressaltou que as mudanças nas regras da reforma da Previdência são uma reivindicação antiga dos trabalhadores expostos a agentes nocivos.
6: Então, essas pessoas estão tendo prejuízo e há muitos desses profissionais que já poderiam estar aposentados, estão com risco de vida, saúde muito afetada, muito abalado. Alguns estão com idade avançada. avançada, se ele sai do emprego hoje, ninguém mais o quer. Então, nossa preocupação é de honrarmos, respeitarmos, considerarmos e validar essas pessoas que prestaram em todo esse período de sua vida esse serviço à sociedade.
5: Pelo texto, o valor do benefício inicial passa a ser de 100% da média de contribuições. Desde a reforma da Previdência, o cálculo do benefício leva em conta apenas 60% da média de contribuições, mais 2% para cada ano que exceda 15 anos de contribuição para mulheres e 20 anos para homens. A proposta considera ainda a periculosidade da atividade e não apenas os riscos à saúde, contemplando a exposição a agentes químicos, físicos e biológicos, além dos que exercem atividades consideradas perigosas. Entre os exemplos citados estão trabalhos com explosivos, eletricidade, materiais inflamáveis, radiação, ruído e calor excessivos, além de atividades de vigilância patrimonial ou pessoal e transporte de valores. Agora, o projeto que reduz a idade mínima para a aposentadoria do trabalhador exposto a agentes nocivos precisa ser analisado por duas comissões antes do plenário. Para virar lei, precisa ser aprovado pela Câmara e pelo Senado. Da Rádio Câmara de Brasília, Sofia Peçanha.
2: Ciência e tecnologia.
4: Heloísa Helena, da Rede do Rio de Janeiro, apresentou projeto para proibir as bets no Brasil. A deputada afirma que as apostas online provocam endividamento, desespero familiar e sofrimento entre jovens atingidos pela jogatina.
7: Heloísa Helena critica a arrecadação obtida pelo governo federal com a regulamentação das apostas. Ela aponta que a tributação transforma a exploração econômica das famílias em fonte de receita pública, sem enfrentar os danos sociais causados pelas bets.
2: Saúde.
4: Comissão aprova projeto que valoriza escolas de saúde pública como estratégicas para o SUS. A repórter Júlia Lopes nos conta os detalhes.
8: A Câmara dos Deputados reconheceu as escolas de saúde pública, que são instituições voltadas à formação, qualificação e treinamento de profissionais da área, como instituições técnico-científicas do SUS, o Sistema Único de Saúde. O projeto aprovado na Comissão de Constituição e Justiça reconhece que essas escolas são capazes de produzir e desenvolver conhecimento e tecnologias, além de preparar profissionais para atuar em situações de emergência em saúde pública. O texto aprovado pela CCJ, por recomendação da relatora, deputada Lídice da Mata, do PSB da Bahia, manteve a versão apresentada pela Comissão de Saúde, que define normas gerais para a atuação dessas escolas. Na avaliação do autor do projeto, deputado Jorge Sola, do PT da Bahia, a medida é de grande importância para as escolas de saúde pública. Ele destacou ainda que a proposta foi elaborada em conjunto com essas instituições.
9: São escolas que têm um papel muito importante no sistema de saúde e que não estavam previstos no nosso arcabouço legal do SUS.
8: De acordo com a Rede Brasileira de Escolas de Saúde Pública, existem atualmente cerca de 50 instituições desse tipo no país, vinculadas aos estados ou a centros universitários, com atuação nas áreas de saúde pública e saúde coletiva. O projeto, que valoriza a produção de conhecimento e inovação nas escolas de saúde pública, segue agora para o Senado. Da Rádio Câmara de Brasília, Júlia Lopes.
2: Economia.
7: Ao fazer um balanço da gestão federal, cabo Gilberto Silva, do PL da Paraíba, considera que o atual governo não cumpriu as promessas de campanha. Segundo o deputado, o executivo apresenta desgastes em áreas como saúde, educação, economia e segurança pública.
4: Na visão de cabo Gilberto Silva, a solução para os problemas do país passa por uma mudança na condução política e econômica. Ele defende a construção de alianças partidárias que tenham como objetivo a atração de investimentos e redução da carga tributária.
2: Meio ambiente.
7: Câmara analisa reforço das medidas contra incêndios florestais. O repórter José Carlos Oliveira tem as informações.
10: Projeto de lei do deputado doutor Zacarias Calil, de Goiás, aumenta a punição para quem provoca incêndios em florestas, matas, pastagens e outras áreas de vegetação no Brasil. A pena para quem comete tais crimes pode dobrar em relação à atual, com previsão de 4 a 8 anos de reclusão e multa quando a queimada acontecer em unidades de conservação, terras indígenas, reservas legais e áreas de preservação permanente. Além da responsabilização individual dos culpados, a proposta prevê a responsabilidade solidária de empresas e pessoas que financiem, incentivem ou estejam diretamente envolvidas em atividades que resultem em incêndios ilegais. O texto foi aprovado na Comissão de Educação com relatoria do deputado Luiz Fernando Vampiro, do MDB de Santa Catarina.
11: Esse projeto é um projeto amplo, ele trata efetivamente sobre prevenção e conscientização das queimadas no Brasil. E em relação à Comissão de Educação, era específico a parceria entre o Ministério do Meio Ambiente e do Ministério da Educação acerca das políticas a serem implementadas dentro das salas de aula, obviamente de material didático, aperfeiçoamento, capacitação de recursos humanos, para poder estar divulgando efetivamente ações que possam inibir e minimizar os impactos das queimadas no país.
10: O projeto de lei ainda prevê um selo verde de combate a incêndios a ser concedido a empresas que adotem práticas sustentáveis. Também determina a criação de um Centro Nacional de Prevenção a Incêndios Florestais para coordenar essas ações em todo o país. O texto está em análise agora na Comissão de Meio Ambiente. Da Rádio Câmara de Brasília, José Carlos Oliveira.
2: Desenvolvimento Regional.
4: Hildo Rocha, do MDB, exalta o programa Maranhão Livre da Fome, criado pelo governo estadual para combater a insegurança alimentar. Segundo o deputado, a iniciativa alia transferência de renda e capacitação profissional para famílias em situação de vulnerabilidade.
7: Hildo Rocha informa que o programa obteve resultados positivos na inclusão produtiva de beneficiários. O parlamentar acrescenta que a medida deve ser apresentada ao governo da Finlândia como exemplo de política pública voltada ao combate à pobreza e à fome.
2: Transportes.
4: Joaquim Passarinho, do PL do Pará, apela aos governos federal e estadual por intervenção imediata nas estradas do norte do país. Segundo ele, a precariedade das BRs e PAs prejudica o trânsito da população, encarece o escoamento da produção e impede o desenvolvimento da região.
7: Joaquim Passarinho ressalta a posição dos portos do norte pela proximidade com o Canal do Panamá e com os Estados Unidos.
12: 8 horas. Boa noite. 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

0: que mexe.
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2: 8:11.

Já é metadinha da semana, hein? Uma ótima quarta-feira pra você, hoje 3 de junho. Paula Esteves aqui na voz, chegando pra te acompanhar direto do nosso palco, da nossa arena, pros seus ouvidos, pra todo o Brasil. Território Sertanejo já no ar por aqui. Você sabe, né? Tem modão chonado, tem batidão animado, tem aquela que judia, tem aquela que faz lembrar do ex. Ah, meu Deus do céu, tem tudo isso e muito mais. Bora lá, começando com ele, Eduardo Costa. Essa é linda, hein? Imagina eu, tá no ar, Território Sertanejo.

0: Igual.
1: Que o Negres Solimões, ninguém faz igual, ninguém. Eita lapada, bebê. Segura o rojão aí, hein? Uma ótima metadinha da semana pra você de rádio ligado com a gente em casa, no trabalho, você no seu trajeto, com seu deslocamento também. E a gente aqui te fazendo companhia, viu? Tá só começando, aproveita pra pedir já a sua moda por aqui.
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3: 8h26.
2: Boa noite.
4: Jorge Henrique Rodrigo.
5: É Murilinho Rufo, vá.
4: O que é que você tem nessa boca vermelha?

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1: A voz! Murilo Rufi!
2: Jorge Henrique! 8:28.
3: Clube!

0: 8h31.
1: A outra é bom, hein? De volta. Quando as bocas já se conhecem, acontece o quê, hein, Bruninho e Davi? Canta essa pra gente.

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1: 8h54.
2: Que essa mulher atende agora?

0: 91.
1: Simbora, tô de volta.
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1: Por aqui, só as mais tops do universo sertanejo, as novidades, a gente traz pra você aí as novas revelações, traz também os classicudos, hein? A gente chama Curitiba, aquela galera top, que tem aqueles modão chonado que a gente ama, né? Tudo isso você confere aqui no Território Sertanejo. Tá chegando os Mineirinhos, Diego e Vitor Hugo, entregando flor pra você agora, tá?